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na hora da hora. Acerte com a gente, 9 horas e 25 minutos.

0: conferindo. 10 horas e 1 minuto. 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

0: Conferindo a hora, agora 10 horas e 55 minutos. 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

0: 11:01.
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0: acertando o seu relógio com a gente. 11 horas e 15 minutos. 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
2: Que tal conferir a hora certa, hein? 11 horas e 30 minutos.

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0: Conferindo com a Cobra FM, 11 horas e 45 minutos. 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

0: Agora, 12:02. 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

0: Meia-noite mais 28 minutos.
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2: Essa tem a cara do sertanejinho. Vambora, vamos junto, vai.
3: Essa aqui, ó.

0: acertando. 12:33. 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

agora, 12:42.

aí eu bebo.

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1: Meia-noite mais 48 minutos.
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Conferindo a hora, acerte com a gente, 12:55.

0: acertando. Uma hora mais um minuto.
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0: Cobra FM e a hora certa. Agora, 1:30. 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

0: 1:50, faltando 10 minutos para as 2 da manhã.
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0: 2:01. 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
5: Guilherme Santiago, canta pra mim, por gentileza.

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1: Conferindo o relógio, agora 2 horas e 10 minutos.

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2: Conferindo a hora, 3:03.
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0: 3:31. 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

0: Cobra FM, a hora certa, pontualmente 4 horas. 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

0: 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Sejam todos bem-vindos ao mundo da música sertaneja. A partir de agora, você é o nosso convidado. Prepare-se, prepare-se. Aqui não toca modinha, é só modão ao universitário. Com ele, Renato Peruca. Aumente o volume, porque está começando mais um programa só modão.
1: É, meu filho,

0: vai ferver.
1: É, meu filho, o caldeirão vai ferver e a poeira vai subir nesta segunda-feira. Você participa, manda sua mensagem no 43-33-16-40-06 e pede o seu motão.
2: Bom dia!
1: Ah, bom dia!
2: Aqui tem...

ótima. Segunda-feira vai participando no 43-3316-4006 e vai pedindo seu modão. Beleza? Lembrando que daqui a pouquinho o programa Cobra Repórter. Muita informação pra você nesta segundona. Quero mandar um grande abraço pro meu parceiro, meu amigo Bruno Henrique, da cidade de Arapongas. Alô, alô, Bruno Henrique, obrigado pela audiência. Ótima e abençoada segunda-feira pra você, meu parceiro Marlos. Alô, alô, Luiz Favoreto, o homem que toma cachaça de cobra. Ali é diferenciado no Paraná. Senta lá.

0: Agora, 4:36. 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

Ótima! Segunda-feira! Um abraço para nossa amiga, alô, Neide! Um beijo no seu coração, obrigado pela audiência! Nossa amiga ligadinha com a gente, a Ângelo Roque, nossa amiga Margarida, lá do Sítio Coqueiro, também tá ligadinho com a gente nesta segundona! Segunda-feira, a Brahma tá aqui para desamarrar ela. E você sabe como.

0: ótima. Segundo.
1: Vontade de sair pra rua.
0: Você quer sair, você sai, meu filho. Mas não grita não, pelo amor de Deus, não grita não. Bom dia, um abraço meu parceiro, meu amigo Natanael Santos, ligadinho com a gente. Alô Nato, obrigado pela audiência. Meu parceiro, meu amigo Laranjinha, também tá com a gente nesta segunda-feira. Beleza, maravilha. Lembrando que tem Boteco da 107, das 4 às 7 da noite, de segunda a sexta-feira. Beleza, maravilha. Um abraço meu parceiro, Sangue no Zóio. Alô, Sangue no Zóio, como é que tá seu coração? Tá bom demais? Então segura, segura.

0: conferindo. 5:14. 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
5: Ótima! Segunda-feira pra você, que maravilha, que beleza! Um abraço pra nossa amiga Gersina. A verdadeira, um beijo no seu coração. Obrigado pela audiência. Daqui a pouquinho, programa Cobra Repórter. E você sabe que das 4 até as 7 da noite tem o Boteco da 107 com muito, mas muito modão. Um abraço, meu parceiro Roger, de Bela Vista do Paraíso. Alô, Roger. Um abraço, meu parceiro, meu amigo Carreirinha Caminhoneiro. Também tá com a gente, meu parceiro, meu amigo Paulão da Rural. Alô, Paulão da Rural. Ótima.
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5: Segunda-feira.

0: Tá aí, moda boa demais com Christian Ralph na sua manhã de segundona. E por aqui, você participa daqui a pouquinho, tem programa Repórter Notícia, às 6 da manhã.
1: Bom dia, Peru. Como é que você tá? Campeão de audiência, tudo beleza? Hoje. Roberto Braquiara de Londrina, estamos aqui ainda na Casa de Pedra, no alto da Gleba Palhano.
0: Aí sim.
1: Estamos ligados na frequência da nossa 107. Toca pra nós aí, se é pra chorar por você do Peão do Vale Valentim, beleza. Manda pra nós aí. Manda pra toda a nossa turmada que tá ouvindo vocês aí. Os cochilantes, os padeiros, que de vez em quando queima a rosca na madrugada,
0: nossa,
1: né?
0: Nossa, é um punhado, hein?
1: Tamo junto aí, guerreiro. Um abraço, fica com Deus.
0: Valeu, meu parceiro Braquiara, ligadinho com a gente aqui na Grande Londrina. Daqui a pouquinho tem um modão pra você de primeiro.
2: Bom dia, Renato Peruca. Bom dia aos ouvintes da Rádio Cobra FM 107.1, a mais ouvida do norte do Paraná. Renato Peruca, vamos começar a semana hoje, segunda-feira, com esse modão de primeira qualidade.
0: Vambora.
2: O Tião Carreiro e o Paraíso, muito obrigado, meu Deus. Vai pra você, viu, Renato? E vai pra todos os ouvintes que estão ouvindo o programa. Vai pra Dona Preta. Dona Preta que perdeu o seu filho esse final de semana, viu,
0: Puxa,
2: Dona Preta?
0: Ei, Dona
2: Preta. Meus sentimentos, meus pesos. E que Deus dê muito conforto pra senhora e toda a família nesta hora difícil que todos nós passa, né? E Dona Preta, saudade sim, tristeza não. E eu quero desejar a todos uma semana iluminada. Vou ficando por aqui. Deixo o meu carinho, meu abraço e o bom dia do Nestor aqui de Goiânia, São Paulo, capital. Fica com Deus, família sertaneja. Até o próximo programa, se Deus assim nos permitir. O bom dia do Nestor. Tchau, tchau.
0: Valeu, meu amigo Nestor. Obrigado pela audiência. Ô, Dona Preta, um beijo no seu coração. Que Deus te conforte, você e toda a sua família, tá bom? Um beijo no seu coração. Agora são 5 horas, 42 minutos. Quem tá com a gente participando, meu amigo Esmeraldo. Alô, Esmeraldo, Ednéia Flora também tá com a gente. Alô, Ednéia, ligadinha com a gente na cidade de Cambé. Um beijão no seu coração. Ótima segundona, hein? Agora são 5 horas, 42 minutos. E você sabe, quem tá aqui é meu amigo Dárcio Campos, o famoso Nego Lindo, que vem trazer tudo que vai acontecer no programa Repórter Notícia. Alô, alô, Dárcio Campos. Bom dia.
3: Muito obrigado, Peruca. Muito obrigado, Peruca. Bom dia pra você também, Peruca. Bom dia pra todos os nossos ouvintes. É, Peruca, segundou, hein? Novo dia, nova semana. Já já coladinho com o seu programa tem um Repórter Notícia, destacando aí as broncas do setor policial, setor do trânsito, setor da política. A gente traz detalhes sobre a investigação da morte daquela mulher encontrada na estrada do São Rafael, cidade de Rolândia, na noite da última sexta-feira. O veículo estava parcialmente incendiado, viu? A gente vai trazer detalhes daqui a pouco de que pé que tá essa investigação. A gente fala também, viu, Peruca, de um homem que foi preso, ó, por descumprir medida protetiva em Ibiporã. Só que ele mandou uns áudios ameaçando a mulher e a família, viu? Daqui a pouco a gente conta essa história também. A gente fala também das situações da região, como que está Pucarana depois do temporal da semana passada. As aulas retornam já nesta segunda-feira. Londrina hoje soma mais de 10 mil chamados de moradores. A gente vai falar da previsão do tempo, como que fica o tempo e a temperatura nesta semana. Fez calor, hein? Durante a madrugada, durante o final de semana. A gente vai falar também do futebol, seleção brasileira se preparando para mais um amistoso amanhã contra a Austrália. Peruca, é 6 no Repórter Notícia.
0: Tá mais que combinado. Daqui a pouquinho, é 6 da manhã.

Moda boa demais com Di Paulo e Paulino na sua manhã de segundona. E nós saindo nessa sequência agora, muita informação no seu rádio. 3 horas de muita notícia com o programa Repórter Notícia, beleza? Ficou redundante. Às 5h57, alô meu amigo Cleitinho, ótima manhã, já pulou cedo. Tá tomando seu cafezinho esperto, café Kindu, gostoso, saboroso. Você sabe, pra começar seu dia muito bem, tem que ter café Kindu. Eu volto ainda hoje, às 4 da tarde, com o Boteco do Peruca, beleza? Um abraço e...

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0: Senhor, no silêncio deste dia que amanhece, venho pedir-te a paz, a sabedoria e a força. Quero olhar hoje o mundo com os olhos cheios de amor. Ser paciente e compreensivo, manso e prudente. Quero ver os meus irmãos e irmãs além das aparências. Quero vê-los como tu mesmo os vês, e assim não ver senão o bem em cada um. Cerra meus ouvidos a toda calúnia. Guarda minha língua de toda maldade. Que meu espírito viva só de paz. Seja eu tão bom e alegre que todos quantos se achegarem a mim sintam a tua presença, Senhor. Reveste-me interiormente da tua beleza e que no decorrer deste dia eu te revele a todos. Amém.
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1: 6:05, 6:05. Bom dia, Norte do Paraná. Está começando mais uma edição do Repórter Notícia. Edição desta hoje é uma segunda-feira, novo dia, nova semana. Mais uma semana na vida da gente. Hoje, 28 de setembro, ano 2026, a estação Primavera Brasileira, viu? Dia de número 271 do ano, restando 94 dias para terminar 2026. Ah, mais uma semana, finaleira também do mês, hein? Do mês de setembro, só tem hoje, amanhã e quarta-feira. Na quinta-feira já estaremos vivendo o novo mês, o décimo mês do ano. É o mês de outubro, mês das eleições. É no próximo domingo, hein? Próximo domingo. É, faltando 6 dias para as eleições. É mais uma semana. Semana de tempo estável por enquanto, hein? Mas tá calor, hein? Que calor, hein? Que calor fez o final de semana aí. 6:06. Se você tá acordando agora, vamos levantando, acordando para mais um dia na vida da gente, neste dia do hidrógrafo, Dia Internacional do Acesso Universal à Informação e Dia Mundial de Luta contra a Raiva. 6:07 agora, viu? Vamos acordando, levantando, pulando da cama, mirando o chuveiro, tomando aquela ducha caprichada pra você sair fresquinho, fresquinha, pra mais uma semana de luta, de labuta, viu? 6:07. Quem que tá passando café agora nesta manhã, hein? Café fresquinho, gostoso. A Nicinha de Candé. Ô, Nicinha, bom dia, viu? Já tá passando aquele cafezinho gostoso do Jardim Alvorada, Nicinha, viu? Nos acompanhando, tomando aquele cafezinho gostoso nesta manhã, manhã de segunda-feira, viu? 6:07 agora. Tá indo pro trabalho, bom trabalho pra você. Tá voltando do trabalho, bom descanso pra você. Você que trabalhou a noite toda, a madrugada toda, agora vai descansar. Agora a gente quer saber como que tá o seu caminho pro trabalho, viu? 3316-4006, você manda mensagem, interagir conosco na nossa programação. 3316-4006 pra você nos informar, nos sugerir uma pauta, comentar. 3316-4006, a polícia trabalhando. Os bombeiros em ação. Polícia Rodoviária Federal, Polícia Rodoviária Estadual, CIAT SAMU, as forças de salvamento, as forças de segurança, para mais um dia.
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1: 6:08 agora, e o presidente da Companhia Municipal de Trânsito e Urbanização, CMTU, Renan Salvador, garantiu que o número de aparelhos vai permanecer o mesmo na cidade. Serão 71 radares, sendo 66 no perímetro urbano da cidade e outros 5 nas rodovias. Atualmente, a empresa contratada pela CMTU por quase 50 milhões de reais em 5 anos para colocar e administrar os novos radares, finaliza os trabalhos de instalação dos aparelhos. O presidente da companhia lembrou que os equipamentos são bem mais tecnológicos que os antigos, tendo a capacidade de identificar desde o excesso de velocidade e o avanço do sinal vermelho até se o motorista está utilizando a faixa exclusiva para ônibus de forma indevida. 6:09 agora. Evandro Ribeiro está chegando com seu destaque. Evandro, bom dia.
2: Olá, pessoal, muito bom dia. Daqui a pouco os detalhes a respeito da prisão de um homem que ameaçou a ex, mesmo dentro da delegacia. Ele recebeu voz de prisão pelos policiais civis. Daqui a pouco os detalhes da prisão e dos áudios que ele enviou ameaçando a ex-mulher.
1: 6:09 agora, viu? Miro Silva com seu destaque. Miro, bom dia.
3: Muito bom dia, Darcio Campos, bom dia à nossa equipe, bom dia para você que está sintonizado aqui conosco na rede de rádios. E olha só, daqui a pouco eu trago detalhes a respeito de uma mulher que morreu na própria residência no conjunto Lindóia, na cidade de Londrina. O companheiro dela relatou à polícia que os dois estavam mantendo relações sexuais quando ela teria tido mal súbito e acabou morrendo. Porém, ele já tem histórico de ter agredido esta mulher. A Polícia Civil, através da Delegacia de Homicídios, abriu um inquérito. Daqui a pouco eu conto a história.
1: 6:10, Luiz César Jaimes com seu destaque. Luiz, bom dia.
4: Olá, muito bom dia para você também, Darcio Campos. Bom dia a todos. Trazendo o meu primeiro destaque para esta segunda-feira. E atenção, idosa é atropelada em Apucarana. A vítima sofreu fratura nas duas pernas e a técnica de enfermagem do SAMU, Jéssica Rodrigues, vai trazer as informações daqui a pouco.
1: 6:10. Guilherme Gaspar com seu destaque. Gaspar, bom dia.
5: Opa, Darcio Campos, muito bom dia. Um bom dia à nossa equipe. Um bom dia para você que está sintonizado aqui na nossa programação. E olha, o governo federal marcou uma reunião para esta terça-feira com representantes de clubes de futebol para discutir os impactos da proibição das bets no país. O encontro foi confirmado pelo Ministério do Esporte e ocorre após a reação negativa dos clubes à medida provisória que determinou o fim das plataformas de apostas. Os detalhes eu trago já já.
1: É, o fim das bets, hein? Tá dando maior... É converseiro isso aí, viu? Realmente aí muitos clubes, né? Algumas emissoras também que eram patrocinadas pelas Betis. 6:11, daqui a pouco tem o nosso momento de esporte, destacando aqui seleção brasileira que joga amanhã, viu? Time reformulado, hein, Miro? Pelo jeito, vai ter várias peças trocadas, porque o Ancelotti, como os brasileiros, não gostou da atuação da seleção brasileira.
3: É, mas já era de se esperar ele fazer essas mudanças, né? Ele vai testar todo mundo, né? Primeiro jogo, todo mundo esperava uma vitória, veio um empate amargo, né?
1: Foi uma que não jogou a seleção brasileira, né? Quatro atacantes ali, acho que não dá, né? Sem criação, a seleção não tinha criação, cara.
3: Não vi encanto nenhum na seleção, não.
1: Não adianta montuar um monte de empilhar. Um monte de centroavante ali, se num processo de criação do Brasil tá fraco. No último lance conseguiu empate, né?
3: Pra mim, o Ancelotti ali não vai fazer efeito nenhum na seleção, não, viu?
1: Vamos esperar aí, né? Joga amanhã, às 7:00, o segundo amistoso contra a Austrália, depois pega a Índia ainda, né? Nessa data FIFA. Enquanto isso, os clubes se preparando, né? Pra voltar depois com tudo nas 10 rodadas restantes do Brasileiro, Sul-Americana, Libertadores da América, Copa do Brasil. Nessa reta final vai ter muito, muitos jogos importantes, hein?
3: Lembrando que a Série B não parou, viu, Darcio?
1: Teve jogos da Série B. Londrina, inclusive, perdeu na sexta-feira à noite, né?
3: 2-0.
1: Pro Vila Nova, líder do campeonato.
3: Até que jogou bem, viu?
1: Mas tá mais...
3: Jogar bem não ganha jogo, né?
1: Mais uma derrota. Um empate seria, até que seria bom, né? Porque o Vila Nova tá jogando muito bem, né?
3: Inclusive é o líder.
1: É o líder, mas assim não foi suficiente aí. O Londrina mesmo jogando bem, nem pra arrancar um empate. Portanto, continua na 18ª posição. Joga agora, acho que na sexta-feira. Na semana joga. Contra o Criciúma.
3: O Londrina ainda tá levando sorte porque o Avaí perdeu também.
1: O Avaí perdeu e demitiu o técnico, que era do Londrina. O Alan Al, né? Alan Al foi demitido. O Criciúma. Não, o Avaí. O Criciúma é vai ser o adversário do Londrina agora, que o técnico saiu pra ir pro Internacional, né? O filho do Nelson Batista, Eduardo Batista, né? Que é o técnico do Criciúma. O Avaí demitiu o técnico nesse final de semana depois da derrota, que era o Alan Al, que era o técnico
3: do
1: Londrina, né? Daqui a pouco todas as informações no nosso Momento do Esporte 6:14.
2: E daqui a pouco os detalhes. Morreu na Santa Casa de Londrina um ciclista que no domingo pela manhã estava com a equipe andando pela Avenida Leste-Oeste quando viram dois andarilhos em luta corporal, um deles dando um mata-leão no outro. Um dos ciclistas desceu, parou para socorrer aí o andarilho que estava sendo sufocado e acabou sendo esfaqueado. O ciclista foi levado para Santa Casa e não resistiu aos ferimentos e morreu. O autor do crime foi preso. O outro andarilho esfaqueado segue internado.
3: E olha só, a Polícia Civil ainda investiga o corpo da mulher encontrado carbonizado em um veículo na estrada do São Rafael, em Rolândia, viu? A mulher estava com as mãos amarradas, já foi identificada, daqui a pouco os detalhes.
4: Motociclista morre após bater de frente com um caminhão na Cidade Alta. O cabo Anderson do Corpo de Bombeiros vai trazer os detalhes, daqui a pouco.
5: E olha, mais de 120 toneladas de sucata já foram removidas dos cabos aéreos de telecomunicações no Paraná neste ano. A retirada desses cabos e também de outros materiais foram feitas em ações de regularização coordenadas pela Copel em parceria com prefeituras municipais e empresas de telefonia e internet para contribuir e aumentar a segurança da população e a organização da infraestrutura. Os detalhes, as informações eu trago já já.
1: 6h15, daqui a pouco tem as informações aí do nosso Conexão Brasília, essa reta final da campanha eleitoral, hein? Tá pegando fogo já já as informações. Tem Gilmar Valença direto de Curitiba também com as notícias que chama atenção neste início de semana e a sua participação, obviamente, viu? Aqui você tem vez e voz.
2: Daqui a pouco os detalhes sobre a prisão de um professor na cidade de Cafeara. Ele foi preso acusado de abusar dos alunos do colégio.
3: E olha só, um homem morreu após ter um surto psicótico no Jardim Olímpico, na cidade de Londrina. A polícia militar foi acionada até o local, os detalhes daqui a pouco.
4: Agressão a profissional da saúde. Técnica de enfermagem é agredida por paciente em Jandaia do Sul. O soldado Gustavo da PM vai trazer os detalhes já já.
1: 6h16 agora, está no ar o show de notícia, está no ar o show de informação, até às 9 tem repórter notícia.
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10: Ah, é a previsão do tempo. É o tempo e a temperatura. Está hoje? Segunda-feira, para essa semana, hein? Como que vai se comportar o tempo, hein? Nesta segunda-feira, a condição de calor se mantém ao longo de todo o dia e o tempo segue instável. Isso devido aí a essa formação de um sistema de baixa pressão, viu? Durante a madrugada, tem até indicativo aí de pancadas de chuva já na metade sul do estado, devido a esse forte calor. Ao longo do dia, seguem previstas aí essas chuvas irregulares e especialmente nas regiões da metade sul. À tarde, as instabilidades tendem a ganhar força, aumentando o risco de eventos mais intensos. Chuvas fortes, descargas atmosféricas e fortes rajadas de vento. Para nossa região aqui, região norte do estado, a mínima foi 18, a máxima chega a 31 graus hoje. Vai fazer calor, hein? Vai fazer calor, portanto, nesta segunda-feira. E tem um indicativo pequeno aí de pancada de chuva, né? A gente vai perceber que essa segunda-feira vai ter um pouco mais de nebulosidade variável, um pouco mais de nuvens, portanto, tendo aí essa incidência dessa instabilidade, essa frente fria. Já tá chovendo no Rio Grande do Sul, parte de Santa Catarina, e essa instabilidade tá chegando também no estado do Paraná, viu? O sol nasceu às 6h10 e vai se pôr às 18h23, mas tem um pequeno indicativo de chuva. Essa semana vai ter pancada de chuva também amanhã, com 33 graus a máxima, e na quarta-feira, com 28 graus a máxima. A partir de quinta-feira aí, a gente vai ter uma temperatura agradável, né? No máximo 24, 25 graus para quinta-feira, 27 graus para sexta, 27 para sábado e 22 para o domingo. Domingo vai ser um tempo fresquinho, hein? Para as eleições. Vai ser aquele dia fresquinho, tem condições de pancada de chuva, viu? Pro domingo, dia das eleições, ao longo da semana a gente vai estar trazendo aqui, atualizando as informações. Mas a nível de estado do Paraná, vai ter muita chuva no domingo, para várias regiões. Na nossa região também não é diferente, viu? Mas o volume não é tão grande pro domingo, mas as temperaturas também não passam aí dos 22 graus, é o que diz aí a meteorologia. Para amanhã as mínimas devem ficar entre 20, né? 20 graus, 19 para quarta, 19 para quinta e deve cair para 17 para quinta, para sexta-feira. E a temperatura ela vai até 33 amanhã, hein? 33 graus de temperatura amanhã. A partir de quarta-feira, temperatura aí ela já vai para 27, 28 graus e repito, temperatura aí fica na casa dos 24, mas depois já sobe também, né, na sexta-feira. 24 na quinta, mas na sexta e no sábado, 27, 28 graus, vai fazer aquele calor. Começou, né? Começou a primavera. A primavera que começou aí na terça-feira da semana passada, tivemos o primeiro final de semana de nova estação e você viu que foi calor, hein? foi maçarico ligado já na sexta-feira, no sábado e ontem domingo, e hoje na segunda e na terça-feira também as temperaturas bem altas nesses primeiros dias de primavera brasileira. E os olhos voltados aí à meteorologia para saber como que vai se comportar esses próximos dias, né? Devido a essa instabilidade, vai ter muita pancada de chuva ainda, viu, gente? Principalmente aí começo do mês de outubro. Meteorologia diz que deveremos ter aí, devido a esse forte calor, essas pancadas de chuvas vindo aí de temporais localizados devido ao fenômeno o El Niño, tá? Então vamos já passar por esse período. Já passamos por esse período de transição, né, de temperatura de estação para outra, mas até o final da estação, vamos colocar ali até novembro, né, meados de novembro, a gente vai ter aí uma intensificação desse sistema que é o El Niño, que é o aquecimento das águas do Pacífico. Aí vai trazer mais calor, né, ficar mais quente e também mais chuva, mais temporais. Mas a gente vai atualizando aí no decorrer da semana, porque a temperatura ela vai ter bastante gangorra também, viu? Tô vendo até aqui, ó, tem dias que vai marcar, deixa eu ver aqui, ó, lá pro dia 10, dia 11, ela vai dar uma oscilada grande na temperatura aqui, ó, isso no mês de outubro. Então a gente vai ter também, devido a esse sistema de baixa pressão, né, muita essa frente fria, chuva, depois vem aí uma temperatura um pouco mais baixa do que a preconizada. É tudo culpa do fenômeno El Niño que tá por aí, viu? Deve se intensificar no final da primavera e deve ficar por aqui até início do próximo ano. 6h25 agora, 6h25, Gaspar, um panorama do tempo, da temperatura na região.
11: Cidade de Arapongas, Darcio, 19 graus nesse momento, a máxima hoje deve chegar aos 31 graus, tem indicativo de chuva de 7 milímetros para o dia de hoje, essa chuva que deve chegar lá no período da tarde, viu? Para amanhã, mínima 19, máxima 32, ainda as temperaturas elevadas, com indicativo de chuva também para amanhã, cerca de 15 milímetros. Na quarta-feira aí a temperatura ela já começa a baixar. Quarta, mínima 19, máxima 28. Na quinta, mínima 20, máxima 26. Na sexta, mínima 18, máxima 26. No sábado, mínima 15, máxima 25. Para o domingo, mínima 19, máxima 21 graus. Temos indicativo de chuva para hoje, como eu disse, amanhã também. E também indicativo de chuva para quarta-feira, 13 milímetros de chuva. Aí a temperatura começa a cair até atingir temperaturas mais amenas durante o final de semana. Indo lá para o nosso litoral, 17 graus nesse momento, a máxima chega aos 23 hoje. Para amanhã, mínima 18, máxima 23. Na quarta, mínima 18, máxima 25. Quinta e sexta, mínima 15, máxima 18. No sábado e no domingo, mínima 18, máxima 22 graus. Indicativo de chuva para hoje é de 3 milímetros. E tem indicativo de chuva durante toda esta semana, toda essa semana e os próximos dias, na verdade, os próximos pelo menos aí 15 dias, por enquanto. Temos indicativo de chuva aí para o nosso litoral. Indo lá para a região do Vale do Paranapanema, região de Porecatu, 21 graus agora, máxima chega aos 32 hoje. Amanhã, mínima 21, máxima 34 graus, uma das maiores temperaturas aí para o nosso estado. Temperaturas bem elevadas para esta segunda e para terça-feira também, mesmo com indicativo de chuva. A partir de quarta aí, a temperatura já dá uma amenizada. De quarta até sábado, as mínimas ali variando entre 21 e 22 graus e as máximas entre 27 e 29 graus. Amanhã, indicativo de chuva de 8 milímetros, na quarta-feira 10 milímetros e hoje 12 milímetros de chuva. Aí dá uma trégua na quinta e na sexta e a chuva deve retornar durante o final de semana, quando as temperaturas já estão mais amenas. Indo lá para a região noroeste, região de Maringá, 23 graus agora já, viu? Durante a tarde vai chegar aos 33. Amanhã, mínima 20, chega aos 34, assim como na região do Vale do Paranapanema. Na quarta, mínima 20, máxima 29. Aí entre quinta e sábado, as mínimas entre 20 e 21 graus e as máximas ali na casa dos 27 graus. E pro domingo, mínima 20, máxima 24. Hoje, indicativo de chuva de 5 milímetros, amanhã 13. E para quarta-feira, 12 milímetros de chuva, tem indicativo de chuva para o sábado e para o domingo também, sendo que no domingo é um volume um pouco maior, cerca de 30 milímetros. Indo lá para o norte pioneiro, região de Cornélio Procópio, 16 graus agora, máxima chega aos 32 hoje. Amanhã, mínima 19, máxima 33. Na quarta, mínima 20, máxima 29. Quinta e sexta, mínima 19, máxima 26. No sábado, mínima 15, máxima 25. Para o domingo, mínima 19, máxima 22 graus. E finalizando aqui com a nossa capital Curitiba e região metropolitana, 15 graus agora, a máxima chega aos 25 hoje. Amanhã e na quarta, mínima 17, máxima 27. Na quinta, mínima 12, máxima 19. Na sexta, mínima 11, máxima 18. No sábado e no domingo, mínima 13, máxima 21 graus. A gente percebe aqui, falando do nosso estado, a gente vai ter as temperaturas mais elevadas para esta segunda e para terça-feira. A partir de quarta-feira, a temperatura ela começa a diminuir até ter temperaturas mais amenas aí durante o final de semana. Temos indicativo de chuva para hoje e para amanhã, entretanto, um volume um pouco mais abaixo aí, com as temperaturas elevadas, promete dois dias aí, essa segunda e terça, de tempo abafado, hein, Darcio?
10: É, a sensação de abafamento, calor, depois vem essa pancada de chuva, dá uma trégua, mas a gente vê aí que as temperaturas elas vão ficar aí um patamar mais perto de 30 graus, né, do que na casa dos 25 graus, então a gente vai ter muito calor ainda, registrado nos próximos dias devido a essa intensificação da nova estação que começou na semana passada. 6:30 agora.
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10: 6h34 agora, viu? Pulando ponteiro nesse momento, 6h34. Bom dia para você que está nos acompanhando. Segundou, hein? Boa semana! É, segunda-feira eu sei que não é fácil, hein? Dia de luta, dia de labuta, rapaz do céu. Depois do final de semana, muita gente descansando, outros trabalhando, mas por aí vai, né? E é mais uma semana na vida da gente. Semana importante, reta final de eleição. E a semana começou assim, né? Com muito calor, né? Tempo bonito em toda a nossa região. 6h34, vamos girando aqui as notícias. É, tem muita informação pra gente trazer daqui a pouco. Essa tragédia que aconteceu em Londrina, né? Um ciclista, ele foi... separar uma briga de dois moradores de rua, acabou sendo esfaqueado.

0: dizer o local e aonde você está falando aí e mandar sua reivindicação, a gente já passa para os órgãos competentes, tá? 3316-4006, já salvo esse número, 3316-4006. 6h35.
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2: Segunda-feira, 21 de setembro, trazendo primeiro mercado financeiro para hoje. O dólar comercial fechou a R$5,14. O dólar turismo para venda, R$5,34. E o euro, R$5,90. Nos produtos agropecuários, o boi gordo em pé arroba, R$352,90. O frango congelado, R$8,31 o quilo e o suíno, R$4,59 o quilo. Nos produtos agrícolas, o café robusta, R$965,79 a saca de 60 quilos. O café arábica, R$1,546,58. O milho, R$57,70 a saca de 60 quilos. O trigo, R$78 e o soja, R$138,50 a saca de 60 quilos. Nos produtos do Ceasa de Londrina, o destaque de hoje vai para o preço do abacate. A caixa com 20 quilos saindo a R$35.
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0: 6h40 agora, é um show de informação pra você, segunda-feira, viu? Boa semana pra você, daqui a pouco tem as informações do trânsito nosso de cada dia. Miro Silva, Polícia Civil tá investigando o corpo de uma mulher, 46 anos de idade, que foi encontrado aí, esse corpo desta mulher, na estrada de São Rafael, cidade de Rolândia, na última sexta-feira. Trata-se de Edna Machado Virgínio dos Santos. Ela estava dentro de uma picape Chevrolet Montana, na estrada, na zona rural, né? Estrada de São Rafael, cidade de Rolândia. O que já tem de informação sobre isso, Miro Silva?
1: Olha, surgiram várias informações repassadas, inclusive, à Polícia Militar e Polícia Civil, sobre esse caso que aconteceu na estrada do São Rafael, na cidade de Rolândia, na última sexta-feira à noite. Né? A polícia até recebeu a informação de que no local estaria acontecendo um acidente e o carro teria sido incendiado, né? Mas quando os policiais chegaram no local, até juntamente com o trabalho da perícia, descobriram que se trata ali realmente de um possível homicídio. O que, que aconteceu com a Edna? Porque tem informações de que viram ela, né, parada ali na estação rodoviária de Rolândia por algum tempo. Depois, né, o carro foi encontrado incendiado nesta zona rural. A polícia já levantou, né? Parece que o filho está preso. Tem vários elementos aí para a polícia investigar, né, na morte da Edna. O Tenente Pérez, inclusive, falou com a nossa equipe a respeito da morte dessa mulher, a Edna, que era moradora do Jardim Itália, na cidade de Rolândia. Ô, Tenente, o que a polícia conseguiu de informações a respeito dessa mulher encontrada morta?
2: Bom, a Polícia Militar, ela foi acionada, né, junto com o Corpo de Bombeiros ali por torno das 7h30 da noite, uma situação de um veículo qual estava sendo incendiado, né, na estrada de São Rafael, aqui na cidade de Rolândia. Com a chegada da equipe no local, já a parte dos bombeiros, né, tentou socorrer a vítima, porém essa já estava com sinais incondizentes à vida, então realmente foi ali acionada a parte da equipe médica, né, para poder realizar o atendimento, e também da parte da Polícia Civil junto com a criminalística para poder vir até o local, né. A parte da equipe Polícia Militar, a gente fez a parte do isolamento do local, onde a gente já fez a parte já de levantamentos, né, sobre a questão do proprietário e tudo mais, sendo identificada uma proprietária feminina, no caso a senhora Edna, né. Então, através da imposta dessas informações, junto com os delegados da Polícia Civil que compareceram ao local, foi possível então a nossa equipe deslocar ali até a casa da família, na tentativa de localizar, né, a senhora Edna e tentar esclarecer sobre os fatos, né. Porém, na chegada da equipe na casa da vítima, foi possível identificar que realmente essa estava desaparecida e que já a família teria comentado que ela teria levado a sobrinha até uma UPA para realizar o atendimento, né, pois estava doente, e posteriormente ela teria deixado ela na casa da tia, normal, e teria deslocado até o mercado, né, por assim dizer. Através dos sistemas, né, nossos ali, a gente conseguiu identificar então que o filho ali, dentro dessa residência, ele poderia nos ajudar. Ele conseguiu ali trazer então o celular da vítima, né, que seria no caso da senhora Edna, o qual acabou ali mostrando que teria ali realmente sinal de GPS, né, a Chevrolet Montana branca, qual ela teria sido incendiada, né, e então foi identificado que realmente ela teria deixado o celular, né, ali por conta de estar sem bateria. Então ela deixou ali carregando a casa junto com o filho e deslocou, né, ali sozinha com essa Chevrolet Montana, né, vindo a ocorrer o dito fato, né. A Polícia Militar ainda, junto com a Polícia Civil, ainda segue apurando o fato para poder tentar identificar se teria algo voltado para a área criminal mesmo, de um homicídio ou talvez um suicídio. Ainda não foi conseguido comprovar com 100% de certeza de ambos os lados qual seria a possibilidade, afinal o carro, ele foi ateado fogo, não conseguimos saber qual que foi o motivo de fato que começou iniciou-se, né, a combustão, né, no veículo, qual que foi, se ela realmente teria marcas de amarras, algo do tipo, afinal o corpo se encontrava carbonizado e realmente difícil de identificação assim, né. Então a parte ali de investigação ainda, ela segue apurando para poder tentar identificar, né. Foi possível identificar pelo sistema de GPS que ela teria passado antes na rodoviária, alguns minutos antes do fato, né, vindo posteriormente até a estrada de São Rafael lá no final, dando um retorno e posteriormente caindo ali no ponto onde acabou acontecendo a situação, né. Deu para ver também que teve um sinistro de trânsito ali na estrada de São Rafael mesmo, onde antes de chegar nesse ponto onde acabou, né, iniciando a combustão ali, teve ali a parte dela ter como se fosse uma depressão no nível do solo ali, onde acabou rampando, né, com o carro e acabou perdendo uma das placas, né, da frontal. Então tudo isso leva a acreditar que realmente teria algum intuito, talvez, que a vítima talvez ainda estivesse consciente, quem sabe, ainda antes de iniciar a combustão. Então tudo isso ainda segue apurando, a gente não consegue mostrar com 100% de certeza que seria realmente a senhora Edna. Também não conseguimos ainda comprovar se seria realmente uma parte de um homicídio, qual teria envolvido terceiros, né? E nem também uma questão de suicídio, apesar da família ainda comentar que ela teria um quadro depressivo.
1: Tá aí um mistério ainda, a morte da Edna, né? Vários elementos aí em volta dessa morte. E a polícia militar, né, juntamente com a polícia civil, investigando o que teria acontecido com a Edna. É, possivelmente teve um sinistro de trânsito, né, antes dela ser encontrada morta, né, e aí depois o carro todo incendiado em meio a uma plantação. É, tudo isso, né, é um mistério por enquanto. A polícia segue investigando aí esse caso, viu, Darcio?
0: É um mistério ainda, viu? A gente continua acompanhando essa situação. Foi na noite, né? De sexta-feira, né, Miro? Que foi encontrado, né?
1: É, na noite da última sexta-feira, viu, Darcio? Por volta aí das 7h30, 8 horas da noite, mais ou menos, que aconteceu essa situação. Estrada do São Rafael, na parte rural ali da cidade de Rolândia.
0: Tá aí, portanto. 6h46 agora, vamos girando as notícias, tem muita informação para você que está nos acompanhando aqui no nosso programa, viu? Teve um motociclista que bateu de frente com um caminhão e morreu na cidade de Apucarana, viu? Quem vai trazer as informações é o Luiz César Jaimes.
3: E um motociclista morreu após bater de frente com um caminhão na cidade de Apucarana. O cabo Anderson, do Corpo de Bombeiros, é quem traz os detalhes.
4: Veio um solicitante pessoalmente aqui até o quartel solicitar a nossa equipe. Ocorrência a praticamente 200 metros aqui da nossa unidade. Felizmente ali um rapaz com uma motocicleta acabou colidindo ali contra um caminhão.
5: Ele teve a perna arrancada, inclusive?
4: É, exatamente, nós chegamos lá na ocorrência com a nossa ambulância e caminhão. O rapaz estava ali caído na via com vários ferimentos graves, né? Ferimentos em crânio, face, tórax, abdômen. Teve uma amputação de uma perna, né? Um membro inferior esquerdo. Uma vítima extremamente grave, né? A equipe chegou, fizemos ali uma avaliação, mas devido à gravidade da ocorrência não pôde nada ser feito.
5: Faleceu na hora?
4: É, pela avaliação ali, teve morte instantânea.
6: Olha, isso é uma motocicleta de alta cilindrada, né?
4: Isso, é uma MT-09, é uma motocicleta de 870 cilindradas, né? Que nós temos uma via aqui reta. Ele acabou colidindo, né, contra esse caminhão. O senhor do caminhão, ele foi fazer uma conversão e ele acabou colidindo frontalmente com esse caminhão.
3: Tá aí, lamentavelmente, esse motociclista acabou morreu na hora ali do acidente, hein? Ele que colidiu de frente com um caminhão na cidade de Apucarana.
0: Ah, motocicleta, caminhão, né? Energia, né? O impacto. Felizmente, essa morte. 6h48. Ô, Gaspar, que história é essa, né? As bets foram proibidas desde a última sexta-feira. E as empresas têm até o dia 6 de outubro, né? 6 de outubro é pra tá tudo fora do ar. E agora o governo vai chamar os clubes, né? Pra fazer uma reunião amanhã, isso?
7: Exatamente, Darcio Campos. O governo federal, ele marcou essa reunião que vai acontecer amanhã com os representantes dos clubes de futebol para discutir aí esses impactos da proibição das bets no país. O encontro ele foi confirmado pelo Ministério do Esporte e ocorre após a reação negativa dos clubes à medida provisória que determinou o fim das plataformas de apostas. A medida que proíbe sites e aplicativos de bets foi publicada na última sexta-feira. Por essas regras, as empresas elas terão até o dia 6 de outubro para sair do ar. E quem tiver dinheiro parado em alguma conta lá, alguma plataforma de aposta, tem até o dia 5 de outubro para resgatar esse valor. A gente sabe, né, Darcio, já vem bastante tempo discutindo a questão das bets, regularizou, e aí agora o presidente, ele aplicou, né, essa medida provisória aplicando, né, o fim das bets para não ter mais o funcionamento delas. Entretanto, se fosse só a questão dos apostadores, Darcio, seria uma boa medida, mas a gente sabe que tem muito mais coisa envolvida, né? É clube brasileiro que hoje depende quase que exclusivamente do patrocínio de uma bet.
0: É, a receita é muito grande.
7: Receita é muito grande. São os patrocínios que hoje mais pagam, né, em diversos meio do streaming, canais como Cazé TV hoje se financiam através das bets. Então, é mais do que apenas os apostadores, né? Tem toda aí uma relação com os clubes, com outras empresas também, que dependem hoje da verba que vem das casas de apostas.
0: É, porque eles têm um patrocínio master, né? Que é o patrocínio na camisa das empresas. Então você vê um monte de dinheiro, né? o valor, né, de grana que vai mesmo para esses clubes.
7: Apenas dois clubes hoje no Brasil, o patrocínio Master não é de casa de aposta, Darcio, que é o Bragantino, por conta, né, de ser uma SAF da Red Bull, e o Mirassol, que, se eu não me engano, o patrocínio Master é Poti, alguma coisa assim. De restante, todos os maiores patrocínios são de bets para todos o restante dos clubes. Até o presidente do Vila Nova, se eu não me engano, que jogou contra o Londrina na última sexta-feira, ele deu uma declaração falando que, se realmente acontecer o fim das bets, ele tem medo de que o clube teme, né, pela falência do clube.
0: Vai ter que criar outro mecanismo, né? Já existia clube sem bets. Você vê que aqui seis clubes não tinham patrocínio porque no momento da assinatura, porque foram tirados, né? Tava negociando Internacional, Bahia, Atlético Paranaense, Coritiba, Mirassol e Bragantino. Esses dois, conforme disse o Gaspar, Mirassol e Bragantino já não tinha, né? Mas esses clubes estavam negociando. O Internacional tinha, o Grêmio parece que fechou um dia antes com uma casa de aposta, o Grêmio, que também estava sem patrocinador Master, e agora vai ter que, né, vai ter que voltar atrás aí no contrato, porque um dia antes, na quinta-feira, o time do Grêmio, eu não sei qual que é a casa de apostas, né, a Bet, né, porém, firmou um patrocínio na quinta-feira, agora deve quebrar esse contrato. Vamos aguardar aí, né? Mas o fato é que tá uma polêmica danada aí. Eu penso assim, viu? Esse negócio tomou proporção muito grande, essas casas de apostas. E não é só no futebol. Acho que até se fosse futebol, só casa de apostas no futebol, acho que até poderia deixar. Ah, você vai arriscar o futebol? Beleza, deixa a bet no futebol. Só que esses caras nessas plataformas têm outros joguinhos, que é o Tigrinho, que é não sei o que, não sei o que. Isso que tá arrebentando, né?
7: É, porque não tem um método comprovado de ganho, né? É. Ou de perda.
0: Não é só tudo aquela aposta do futebol, né?
7: É tudo na pura sorte, né? E na maioria das vezes, dá o azar, né, Darcio?
0: Vai acabar isso aí? Não vai acabar. Porque tem plataformas ilegais que estão aí no Brasil, né? Mas, conforme o governo, as legais tem até o dia 6 de outubro pra sair do ar. Quem tem dinheiro depositado nessas plataformas tem até o dia 5 de outubro para retirar o dinheiro. 6h53 agora.
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0: É um show de notícia para você que está nos acompanhando. Obrigado, viu? Pelo rádio ligando, você que manda aí a sua mensagem. Daqui a pouco a gente vai colocar no ar e interagir aí na nossa programação, o 3316-4006, que é sempre importante, né? A sua mensagem. Falar o local que você também está nos acompanhando. Tem um delegado, o Thiago Janine, que confirmou a prisão de um professor suspeito de crimes sexuais contra ao menos 7 crianças e adolescentes em Cafeana, viu? O cara foi preso em Porecatu, né? Foi preso e encaminhado para Porecatu. O Evandro Ribeiro traz os detalhes.
8: A Polícia Civil cumpriu um mandado de prisão preventiva contra um professor de um colégio estadual no município de Cafeara, norte do Paraná. Segundo as investigações, ao menos 7 crianças e adolescentes teriam sido vítimas de crimes de cunho sexual atribuídos ao suspeito. De acordo com o delegado Thiago Janene, na delegacia de Centenário do Sul, a prisão preventiva foi solicitada pela autoridade policial juntamente com mandados de busca e apreensão e a suspensão da função pública do investigado, diante da suspeita de que os crimes teriam sido praticados durante o exercício da função de professor. Detalhes com o delegado Thiago.
9: A Polícia Civil do Paraná, pela Delegacia de Centenário do Sul, deu o cumprimento na data de hoje a um mandado de prisão expedido em desfavor de um professor de um colégio estadual do município de Cafeara, em que contra ele pesam aí acusações de ao menos 7 vítimas, entre crianças e adolescentes, de crimes de cunho sexual, em que ele teria praticado aí no decorrer das aulas. Após representação da autoridade policial por prisão preventiva, busca e apreensão e suspensão da função pública, haja vista ele ter praticado aí esses delitos no exercício da função, após parecer favorável também no Ministério Público, o juízo deferiu aí esses pedidos e demos cumprimento inicialmente ao mandado de prisão preventiva e na sequência à busca e apreensão. O suspeito foi trazido à delegacia de Centenário do Sul, prestou depoimento aí em sede de interrogatório, fez os exames aí necessários, exame de corpo de delito, e na sequência foi encaminhado para o presídio de Porecatu.
8: O suspeito foi conduzido à delegacia de Centenário do Sul, onde prestou interrogatório e passou pelos procedimentos necessários, incluindo exame de corpo de delito. Depois foi encaminhado ao presídio de Porecatu, onde permanece à disposição da justiça. As investigações seguem para esclarecer as circunstâncias dos fatos e reunir outros elementos relacionados às denúncias. Evandro Ribeiro.
0: Provavelmente deve aparecer outras denúncias aí, né? Que absurdo, né? Um professor fazer uma coisa dessa, né? Ao menos aí é... ao menos 7 crianças e adolescentes vítima desse vagabundo aí. 6h57 e meio. 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Melhor, 6h58. 6h58. Ô, Miro, daqui a pouco a gente vai trazer detalhes dessa fatalidade. Um ciclista estava passando pela leste-oeste ali, foi separar uma briga de dois moradores de rua, acabou sendo esfaqueado e morreu, Miro, isso?
1: Tem coisa que é difícil da gente acreditar, né, Dárcio? Olha que tragédia que aconteceu na cidade de Londrina. Esse ciclista, ele estava com um grupo de pessoas quando viram ali dois andarilhos brigando. E um tava dando aquele mata-leão no outro, tava sufocando o outro. E esse ciclista decidiu parar ali a bicicleta e tentar socorrer o andarilho para que não acontecesse algo pior. Não é que ele acabou sendo esfaqueado pelo agressor ali e acabou morrendo. O outro andarilho também foi esfaqueado, tá internado. Daqui a pouco eu vou contar a história completa.
0: Isso aconteceu na manhã de ontem, Miro.
1: Manhã de ontem.
0: Meu Deus do céu.
1: Esse ciclista que era bem conhecido sempre saía ali com os outros amigos ali para poder andar de bicicleta. E aí ele resolveu fazer uma boa ação, porque se ele não separa ali, se não faz alguma coisa, provavelmente esse outro andarilho iria estar morto agora também. E aí quem morreu foi o ciclista, viu?
0: Tragédia, fatalidade. Daqui a pouco os detalhes aqui na nossa programação. 6h59 minutos e meio. 6h59 e meio. A gente vai fazer uma pausa porque tem horário eleitoral gratuito e volta às 7h25.
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14: 7 horas 26 minutos, estamos de volta, viu? É o programa Repórter Notícias, segunda-feira. Boa semana para você que está nos acompanhando, você que está ligado. Daqui a pouco tem as informações do trânsito nosso de cada dia, viu? Já, já. Você pode participar aqui também, 3316-4006, para dizer como que está o seu caminho para o trabalho aí, viu? 7h26, recebendo aqui o candidato a deputado federal, Chiquini. Jeffrey Chiquini, tudo bem, Chiquini?
15: Bom dia. Um bom dia a todos que nos escutam dessa cidade, dessa região maravilhosa, nosso amado Paraná. Meu pai que é nascido em Bela Vista do Paraíso, eu tô em casa, muito obrigado por me receberem. Essa semana decisiva, é a semana que se aproxima que nós vamos expurgar para sempre o lixo do PT do nosso Brasil.
14: Se apresente pro pessoal, para quem não te conhece.
15: Eu me chamo Jeffrey Chiquini. Eu sou advogado, sou o pai da Júlia, de 6 anos, e do Jeffrey Davi. Sou casado com Jéssica há 10 anos. Eu sou advogado, primeira vez que eu sou candidato, nunca fui candidato antes. E tô entrando pra política porque vou a Brasília, Dárcio, enfrentar a ditadura da toga. Vou pra Brasília combater os abusos de Alexandre de Moraes, de Gilmar Mendes, de Dias Toffoli, de Cristiano Zanin, do comunista Flávio Dino. Estou indo a Brasília ser advogado dos paranaenses e de todos os brasileiros que não suportam mais essa ditadura da toga e querem o fim desses tiranos. É por isso que eu estou indo à política, não para fazer política, mas para enfrentar esses tiranos e combater a corrupção da esquerda. Até hoje, nós não tivemos um advogado em Brasília que foi advogado dos brasileiros. Até hoje nós tivemos em Brasília políticos fazendo política. Não estou indo, Dárcio, para política para fazer política. Estou indo para Brasília para arrumar a justiça do Brasil. Eu quero arrumar a justiça do Brasil, eu quero a reforma do judiciário para tirarmos do STF políticos de toga. Lugar de ministro no STF é cadeira a ser ocupada por juiz de carreira. E nós precisamos de um deputado federal que tenha a capacidade de propor essa reforma, e é isso que eu estou indo fazer à política. Levar a minha expertise, o meu tempo, a minha bagagem de advogado para arrumarmos a justiça do Brasil. Arrumando a justiça do Brasil, Dárcio, a gente arruma o Brasil. É assim que eu enxergo, é isso que eu quero fazer pelo nosso país.
14: Na sua visão, como que parte, que princípio tomar na sua visão, principalmente para a escolha de ministros, né? Que hoje é um calcanhar de Aquiles Por quê? Porque o ministro hoje ele é sabatinado pelo Senado, né? É chancelado pelo Senado e acaba entrando aí, só sai quando se aposentar. Qual mecanismo usar para mudar isso?
15: Dárcio, 20 anos de esquerda consumiu o nosso país e consumiu o judiciário. Nós precisamos da reforma do sistema de justiça para que ministro do STF tenha mandato. Tem que ter 8 anos de mandato e tem que ser juiz de carreira. Juiz de carreira é que deve chegar ao STF, e não político. Nós não podemos ter uma justiça politizada como nós temos, como, por exemplo, Flávio Dino fazendo descaradamente campanha pro Lula. Zanin, advogado do Lula, fazendo campanha pro Lula. Então, o que que eu quero? Eu quero que o Poder Judiciário escolha os ministros do STF dentro do próprio quadro. E não só ministro do STF, Darcio. Por exemplo, nós precisamos mexer em toda a estrutura da justiça do Brasil. Chefe da Polícia Federal tem que ser dos quadros da Polícia Federal. E não colocado lá pelo presidente. Assim ou fosse, o Lulinha já estava preso. Nós temos o Andrei Rodrigues, que foi lá colocado pelo Lula. Tá protegendo o Lulinha. O chefe do Ministério Público tem que ser dos quadros do Ministério Público. Eu quero uma política de primeiro mundo, Dárcio. Eu quero levar propostas para o Congresso de política de primeiro mundo, onde o político serve ao povo e não o povo serve o político. Eu tenho uma visão diferente de política. Para mim, político não é autoridade. Não pode ser tratado como autoridade. Político, para mim, é o cara que é bem sucedido na sua profissão e doa parte do seu tempo e da sua expertise para o povo, para melhorar a política do país, como nos países de primeiro mundo, que o Estado serve ao povo e não o povo serve o Estado. Então, estou indo para a política como um síndico de um prédio para me doar. Doar o meu tempo, a minha bagagem, a minha expertise para a população, porque eu vejo que é hora de arrumarmos a justiça do Brasil. Eu não queria me meter com esse troço de política. Nunca quis, mas eu vejo que é hora. Nós temos que nos levantar. Se a gente não se levantar, nós seremos governados por pessoas que gostam de política e continuaremos sendo governados por corruptos. Eu não aguento mais ser governado por corrupto. Então eu vou lá pessoalmente colocar o dedo nessa ferida e arrumar a justiça do nosso Brasil para que o nosso país volte a pensar em economia, saúde, educação, reindustrialização. Chega de falar de STF. Ninguém suporta mais falar de STF. Mas nós precisamos de propostas de verdade. E eu estou indo a Brasília para propor as reformas que o nosso país precisa à justiça. Eu quero ser lembrado para a história do nosso país como o paranaense, o cidadão brasileiro que arrumou a justiça do Brasil, reformou a justiça no Brasil e solucionou a justiça do nosso país.
14: Qual que é a visão do senhor aí no que tange essa situação que está até latente agora, né? Na última sexta-feira, uma medida provisória acabou com as bets aqui no Brasil. Qual que é a visão do senhor?
15: Eu achei maravilhoso o tiro no pé que o Lula deu, porque o Lula, ele é um salafrário, né? Ele é um estelionatário nato. Ele cria as coisas ruins e depois ele tenta tirar as coisas que ele criou para se promover. Por exemplo, o imposto da blusinha, ouvinte. O Lula, ele criou o imposto da blusinha. Aí depois ele vai lá e tira o imposto da blusinha. Agora, foi providencial isso que aconteceu, porque o Lula conseguiu perder a eleição, graças a Deus. A gente entra nessa semana decisiva com o pé direito, com a certeza que o Flávio Bolsonaro ganhou a eleição. Porque o Lula conseguiu brigar com as duas maiores torcidas do Brasil, o Flamengo e o Corinthians. A torcida do Flamengo e do Corinthians não querem o Lula, estão fazendo campanha contra o Lula. Claro que nós não somos a favor de jogos. Eu sou contra jogos de azar. Mas o Lula que criou isso. Foi o Lula que criou o Tigrinho. O Lula é o pai do Tigrinho. O Lula é o pai das bets. Aí agora, por medida populista, ele vem e passa o sarrafo culpando os clubes. Ele criou e ele culpa os clubes por essas bets. O Lula vai trazer um prejuízo de mais de 40 bilhões aos clubes. Ou seja, perdeu muito voto. Só Flamengo tem 45 milhões de torcedores. Imagina, é 20% da população brasileira Graças a Deus por isso, Lula vai perder a eleição e o nosso Brasil vai voltar a respirar, porque a esquerda é gafanhoto e a gente precisa combater esses gafanhotos.
14: Criou a opinião do senhor também a respeito, já passou na Câmara dos Deputados, a situação aí na medida 6x1, né? Escala de trabalho 6x1. Qual que é a opinião? Tá no Senado agora, estacionou lá no Senado, né? Qual que é a opinião do senhor a respeito disso?
15: Eu acho que essa discussão da 6x1, ela foi uma discussão atropelada. Faltou chamarmos especialistas sobre o tema. Os empresários que eu converso estão contra essa medida porque eles dizem que terão que fechar. Eu me preocupo com a economia do Brasil porque é o seguinte, o Estado não sustenta o país. O Estado, Darcio, não emprega. O Estado não emprega. O Estado não produz. O Estado não cria nada. O Estado só administra. E aí, o Estado vem com essa medida populista, mas não estudou os impactos disso. Então, qual a visão que eu tenho sobre a escala 6x1, a escala 5x2? Que faltou estudar isso daqui. Tem que ouvir o trabalhador, tem que ouvir o empresário. Então, hoje virou uma briga de foice, uma

0: maiores, audiências públicas. É o que eu quero fazer na política. Eu quero, por exemplo, meu primeiro dia de mandato, eu já quero chamar as associações dos magistrados. Eu quero chamar as associações de todos os magistrados, ouvir os magistrados. Eu quero chamar as associações do Ministério Público, dos defensores públicos, dos advogados. Por quê? Para estudarmos, analisarmos e chegarmos aos melhores números. É questão matemática. 2 mais 2 vai sempre ser 4. 2 mais 2 nunca vai ser 5. Então, é isso que está faltando no Brasil. Pessoas qualificadas. Por exemplo, uma empresa. Uma empresa tem que dar lucro. Se a empresa não der lucro, a empresa fecha. Olha só o que o Lula tá fazendo com o Brasil. O Brasil, se fosse uma empresa, já tinha fechado. São trilhões de reais a nossa dívida. Por quê? Porque é o tempo todo correndo atrás do rabo, procurando voto. O governo de esquerda, ele tá preocupado com voto. Ele quer perpetuação no poder. Ele não quer o bem da população. E quando você quer perpetuação no poder, você faz qualquer coisa pela perpetuação pelo poder. Por isso que nós temos que combater esse lixo, Dárcio.
1: A gente ainda, no que tange economia, a gente sabe que o poder de compra do brasileiro caiu muito. O ministro da Fazenda, Dario Durigan, ele disse que a nossa economia está de vento e polpa, né? Porém, a gente está vendo aí que hoje R$50 no mercado virou 20, R$100 virou 50. Qual que é a ideia que o senhor leva, né? Se caso o senhor ganhe lá para a Câmara Federal, para tentar mudar, aumentar esse poder de compra do brasileiro?
0: Isso, essa tua pergunta ela foi maravilhosa, ela é muito importante. Ouvinte, preste muita atenção nisso. O governo de esquerda, por que não votar no Lula? O governo de esquerda, ele quer inchar o Estado. O que, que ele quer? Ele quer colocar para dentro do Estado todos os amigos. Ele quer dar emprego, ele quer dar cabidão de emprego para os amigos. Então ele aumenta os ministérios, ele põe gente para dentro. Por quê? Essas pessoas trabalham para a reeleição dele. Foi o que eu disse. O governo de esquerda, ele quer perpetuação no poder. Então ele joga todos os amigos para dentro do governo. Isso tem um custo. Isso é muito caro. Ou seja, ele tem que cobrar do povo mais imposto. Quanto mais imposto o governo cobra do empresário, quanto mais imposto ele cobra do trabalhador, mais caro fica o mercado. É uma matemática óbvia. Se o empresário tem que pagar mais imposto, na ponta o empresário vai aumentar o preço. Então o empresário que vende feijão, o Lula tá cobrando cada dia mais imposto do empresário que vende o feijão. O que, que o empresário vai fazer? Vai subir o preço do feijão para conseguir pagar o imposto do Lula. Aí o trabalhador vai pagar mais caro no feijão. Só que o salário do trabalhador não cresce. Pelo contrário, o empresário vai ter que baixar o salário do trabalhador, porque tem que pagar mais imposto pro Lula. Então quem vota no Lula tá votando para ter um salário menor e pagar mais caro no arroz e no feijão, porque o Lula vai cobrar mais imposto. Quem vota em governo de direita, o governo de direita quer um Estado mínimo, que é o que eu adoto. Ou seja, a gente tem que cobrar menos imposto do povo e menos imposto da empresa. Quanto menos imposto você cobrar da empresa, mais o empresário consegue pagar melhores salários e menor fica o preço do feijão, porque você tem que dar menos imposto pro governo. É uma matemática muito simples. Aí, o trabalhador olha para esse cálculo e pensa o seguinte: o governo de direita quer tirar os meus benefícios. Mentira! O governo Bolsonaro aumentou os benefícios. O governo de esquerda, ele dá menos benefícios para a população. É o contrário. O governo de esquerda, ele quer aprisionar a população. Então o que está acontecendo é que o povo está sem poder de compra porque as coisas estão aumentando o preço, porque o Lula não para de cobrar imposto. O que, que o Flávio Bolsonaro fará? Você que está indeciso em votar no Flávio Bolsonaro, vote no Flávio Bolsonaro de olho fechado. Porque o Flávio Bolsonaro, 1º de janeiro, vai revogar todos os impostos colocados pelo Lula. Isso significa, trabalhador, que os preços dos medicamentos e o preço da carne, o preço do arroz, o preço do feijão vai diminuir. Porque o Estado vai cobrar menos do empresário, o empresário vai poder baixar o preço da carne, aí sim você volta a comer picanha. E eu, Jeffrey Chiquini, serei o deputado federal do presidente Flávio Bolsonaro em Brasília. Eu serei o representante do Paraná. Então, eu sou o candidato a deputado federal do presidente Flávio Bolsonaro. Eu representarei o Paraná em Brasília. E eu serei o ponta de lança do presidente Flávio Bolsonaro na reforma do judiciário.

0: e a combater esses impostos. Então, o que nós queremos para o Brasil é uma política de primeiro mundo, onde no primeiro mundo o povo come picanha, no primeiro mundo o povo compra carro bom, no primeiro mundo as pessoas têm emprego e bons salários. Porque em países de primeiro mundo você tem governos qualificados, como nós queremos fazer.
1: A gente está finalizando a entrevista. Candidato, quero que o senhor deixe as suas considerações finais, por gentileza.
0: Eu agradeço, eu só digo aos paranaenses que eu não sou político e não serei político em Brasília, não estou preocupado com cargos e com chavos. Eu não estou indo para Brasília, paranaenses, à procura de emprego. Eu sou advogado, meu escritório está no melhor momento. Eu só tomei esse passo de ser candidato a deputado federal porque eu vejo que é hora de arrumarmos o nosso Brasil. Ninguém aguenta mais a política do jeito que está e alguém tem que ter coragem de arrumar esse país. Então estou colocando meu nome à disposição dos paranaenses para isso. Vou a Brasília enfrentar a ala lulista e a ala alexandrina do STF para arrumarmos a justiça do Brasil. Eu quero combater a corrupção da esquerda e eu quero um Brasil livre da ditadura da toga. Eu, Jeffrey Chiquini, quero arrumar o Brasil. Darcio, e o meu número ficou fácil. O meu número é 3 mil para arrumar o Brasil. Esse ano, o primeiro voto é para deputado federal. Então, o primeiro voto é 3 mil para arrumar a justiça do Brasil com Jeffrey Chiquini. Muito obrigado, Darcio.
1: Obrigado. Conversamos com o candidato a deputado federal, Jeffrey Chiquini. A hora certa você confere.
2: Agora, 7h42.
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1: É um show de notícia para você que está nos acompanhando, 7h47. Miro Silva, o que tem depois do esporte?
18: E olha, teve um homem que ele teve um mal súbito em uma piscina aqui na nossa região e infelizmente veio a óbito. Vou trazer detalhes a respeito disso.
1: 7h47, o que tem depois do esporte, Gaspar?
19: Vou trazer detalhes a respeito das operações da Copel no Paraná, que já retiraram mais de 120 toneladas de sucata dos cabos aéreos, viu, Darcio? Os detalhes já já.
1: 7h48.
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1: Hoje é uma segunda-feira, 28 de setembro, ano 2026, a estação Primavera Brasileira, dia de número 271 do ano, restando 94 dias para terminar 2026. Nesta data, no exato 28 de setembro lá de 2020, o número mundial de mortes pela Covid-19 ultrapassava 1 milhão. Hoje é dia do hidrógrafo, dia internacional do acesso universal à informação e dia mundial de luta contra a raiva. É um show de notícia, é um show de informação. Vamos juntos até as 9 aqui.

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1: O domingo foi de muito trabalho para a seleção brasileira e para o técnico Carlo Ancelotti, que já está ajustando os últimos ponteiros, visando o outro amistoso diante da Austrália, que vai acontecer na terça-feira, às 7 horas da manhã, no horário de Brasília. No treinamento deste domingo, Carlo Ancelotti botou em campo um time com Otávio, Wanderson, Jair, Gabriel Magalhães e Mauro Júnior, Danilo, Bruno Guimarães e Gabriel Bontempo, na frente, Rayan, Rafinha e Vinícius Júnior, portanto, mais mexidas. E como prometido, Ancelotti vai fazer novas observações. Inclusive, o próprio Carlo Ancelotti diz que o torcedor tem que ter paciência.
2: Temos que ser pacientes porque são testes que temos que fazer, dar oportunidade aos jovens que jogam menos e seguir na frente, porque era um teste e também o próximo vai ser outro teste.
1: Uma das principais dúvidas do treinador italiano neste momento está no gol. Habitualmente, Ancelotti faz um rodízio na posição. O Otávio começou a atividade de domingo, mas tanto Hugo quanto Morisco tiveram seus momentos entre os titulares. Dois titulares na última partida apenas, que é a dupla de volantes, Danilo e Bruno Guimarães. Eles se mantiveram também no treinamento. Os atacantes Vini Júnior e Rafinha permanecem também na equipe. Inclusive, o camisa 10 mudou de posição e agora jogando como centroavante. Carlo Ancelotti quer aproveitar o bom momento de alguns jogadores para manter e formar, já dar mais confiança para esses atletas, mas não descartando muitas mudanças para o próximo amistoso. Com informações da seleção brasileira, Daniele Esperon.
3: E aí, você ainda não me segue no Instagram? Ah, não perde tempo, procura lá Rafa Morientes. Tem muito bastidor e entrevista boa por lá, hein? Agora bora de velocidade. George Russell venceu o GP do Azerbaijão, simplesmente eletrizante. O piloto da Mercedes segurou o Max Verstappen até a bandeirada. Diferença de apenas 196 milésimos. Russell largou na pole, liderou todas as voltas, fez a volta mais rápida e conquistou o primeiro Grand Slam da carreira. Hadjar completou o pódio. Anota aí, porque a CBF confirmou as semifinais da Copa do Brasil, dia 1º de novembro. Palmeiras e Vasco jogam às 4 da tarde. E Grêmio Atlético Mineiro às 6h30. E você acompanha a reta final também no Prime Video. Eu possivelmente estou em Grêmio Atlético Mineiro e de volta. E olha, não é loucura imaginar o Imortal chegando forte nessa briga, viu? O Grêmio já levantou essa taça 5 vezes e agora tem Renato no comando. Em Copa do Brasil, camisa e história pesam. Tabelando em um minuto, informação rápida do jeito que você...
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5: Neste fim de semana tivemos grandes jogos pela data FIFA e um deles foi Inglaterra 2, Espanha 3. Bora dar uma analisada nesse jogo, começando pela Inglaterra, que no geral não teve um bom sistema defensivo, partida ruim do goleiro James Trafford e do lateral esquerdo barra ala esquerda, Nico Reilly do Manchester City, deu assistência, mas não se movimentou bem, não criou tantas oportunidades por dentro, pouco apareceu no campo de ataque com efetividade, foi bem até defensivamente em alguns aspectos, mas no contexto geral, não fez uma boa partida Nico Reilly, assim como o lateral direito, Kwanzaa. Mais à frente, tivemos uma dupla de volantes formada por Lewis Skelly e Ella Chanderson, jogadores de muita qualidade, tentando armar jogo, recompondo bem defensivamente. Gostei da partida deles. Jude Bellingham, muito bem, deu assistência, muito participativo, pisando bastante no campo de ataque, principalmente caindo pelo lado esquerdo. Gostei da partida do Bellingham. Anthony Gordon cortando para dentro, procurando o jogo, procurando um contra um, fez gol. Grande partida dele, diferente do Saka, que fez um jogo bem apagado, poderia ter procurado mais o drible. E o Harry Kane não fez um grande jogo, mas fez gol e é o que importa. Falando agora da atual campeã do mundo, a Espanha, de Luis de la Fuente, que teve um sistema defensivo muito abaixo, apresentou um futebol bem abaixo a Espanha nesse jogo, porém conseguiu vencer mesmo assim. Cucurella poderia ter entregado muito mais, ter sido mais participativo. O Unai Simón no gol não fez um bom jogo. A dupla de zaga até que foi bem, saindo jogando, criando oportunidades, carregando a bola até o meio campo. Principalmente Pau Cubarsí fez um jogo fenomenal. Mais à frente tivemos Rodri, Fabian Ruiz e Dani Olmo no meio campo, um meio campo muito interessante. Dentre os três, dois são jogadores do Barcelona, se conhecem bem. O Rodri com mais uma excelente partida e o Dani Olmo dando assistência, crescendo na temporada, e o Nico Williams na ponta esquerda. Não entregou, não fez um bom jogo, foi substituído, se esperava muito mais dele. Lamine Yamal procurou um contra um, fez gol, chamou a responsabilidade e provou porque ele merece muito concorrer até o fim pela bola de ouro. Lá na frente, a Espanha teve o Ferran Torres, que fez um jogo bom, se movimentou bastante, e depois saiu por Yarzabal entrar, que fez o gol juntamente com o Baena, que também deixou dele. O Baena entrou no lugar do Nico Williams e o Yarzabal no lugar do Ferran Torres. Mexeu muito bem o técnico Luis de la Fuente. No geral, resultado positivo para a equipe da Espanha, que ainda tem que melhorar alguns aspectos, principalmente defensivos. No ataque, mostrou que a individualidade resolve. Já a Inglaterra tem que melhorar muito. O coletivo muito apagado, quando faz gol, quer se retrancar. Quando consegue fazer um gol de empate, um gol de virada, quer se fechar totalmente e não dá certo. Assim como aconteceu contra a Argentina na Copa do Mundo. Placar muito justo, são duas equipes muito fortes, com excelentes jogadores, e eu acredito que durante esse ciclo as equipes ainda vão amadurecer muito. A Espanha é a atual campeã do mundo, mas tem jogadores muito jovens que com certeza em 2030 chegam muito mais maduros. Hoje a média da Espanha é de 26 anos no time titular, e eu acredito que essa média vai amadurecer, sim, vai aumentar, mas é pro bem da Espanha, vão ser jogadores muito jovens ainda e de muita qualidade. Com as informações do Futebol Mundial, Augusto Galindo.
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6: 7h57, é um show de informação para você que está nos acompanhando, viu? Obrigado pela audiência, pela sintonia. Você que está aí no sítio, na chácara, na fazenda, você que está aí em qualquer lugar desse rincão do estado do Paraná, também acompanhando através da nossa internet, né? Do nosso aplicativo e também do nosso Facebook. 7h58. Agora o Luiz César Jaime está pedindo passagem porque teve uma técnica em enfermagem do SAMU que foi agredida. Luiz César Jaimes.
7: E uma agressão a uma profissional de saúde em Jandaia do Sul virou caso de polícia. Uma técnica de enfermagem foi agredida por um paciente. O soldado Gustavo, da Polícia Militar, traz os detalhes.
8: Segundo o relato da vítima, que é socorrista do SAMU, eles foram atender um chamado. E segundo esse chamado, havia um indivíduo caído em via pública. Chegando no local, a equipe do SAMU pôde visualizar ali o indivíduo que estava embriagado. Foi atendido de pronto e foi encaminhado ao hospital no interior da ambulância. E durante esse trajeto, ele alterou-se e começou a agredir a socorrista com empurrões e socos. Ela conseguiu se desvencilhar, do agressor e ele tomou o rumo ignorado após descer da ambulância. Dessa forma, a equipe policial foi acionada e orientou, né, a vítima, que estava sendo também atendida na própria base do SAMU. Dessa forma também, diante das características repassadas, a equipe em patrulhamento pôde encontrar esse agressor e realizar a prisão dele, que foi encaminhado para a delegacia de polícia.
7: Tá aí a situação que aconteceu ali em Jandaia do Sul. A técnica de enfermagem do SAMU foi atender ali a socorrência, né? Prestar socorro ali a essa possível vítima e ela acabou sendo agredida pelo paciente.
6: Tá aí, né? Que coisa, né? Que absurdo aconteceu lá em Jandaia do Sul, essa agressão. Fato registrado no final de semana, né? Essa profissional do SAMU que foi agredida. Pontualmente 8 horas.
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6: A condição de calor se mantém ao longo desta segunda-feira e o tempo segue instável no Paraná com previsão de pancadas de chuva. Na nossa região tem pouco indicativo. A mínima foi 18 durante a madrugada. A máxima chega a 31 graus. Gaspar, um panorama do tempo, da temperatura na região.
3: Cidade de Arapongas, 20 graus nesse momento. A máxima hoje deve chegar na casa dos 31 graus com indicativo de chuva de cerca de 7 milímetros, essa chuva que deve chegar no período da tarde. Para a região do Vale do Paranapanema, região de Porecatu, 21 graus agora, a máxima chega aos 32 hoje, também indicativo de chuva, mais de 13 milímetros também deve chegar no período da tarde. Indo lá para a região noroeste, região de Maringá, 24 graus agora, a máxima hoje chega aos 33, uma das maiores temperaturas para o nosso estado para esta segunda-feira. Lá para a região do Norte Pioneiro, região de Cornélio Procópio, 18 graus agora. Agora a máxima chega aos 32 graus hoje e 2 milímetros de chuva apenas, também com as temperaturas bastante elevadas para esta segunda-feira. Agora 8 e 1.
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10: Olá, gente, muito bom dia. Vamos com a notícia aqui da nossa cidade. Faltando aí praticamente uma semana para a eleição 2026, Cambé participa da preparação das urnas para esta eleição. A Justiça Eleitoral concluiu neste domingo, dia 27, a preparação das urnas eletrônicas que serão utilizadas no primeiro turno da eleição geral de 2026 em todo o Paraná. O trabalho começou no dia 18 de setembro e envolveu 30.174 urnas eletrônicas, sendo 27.333 destinadas às sessões eleitorais e outras 2.259 reservadas para a eventual necessidade de substituição. O procedimento foi realizado nas 186 zonas eleitorais do estado. E em Cambé, a preparação também foi realizada durante o final de semana. No Fórum Eleitoral do município de Cambé, aconteceu a cerimônia de carga e lacração das urnas, etapa em que os dados dos eleitores e candidatos são instalados nos equipamentos. Depois da conferência e dos testes, as urnas recebem lacres físicos e ficam preparadas para serem encaminhadas aos locais de votação. O primeiro turno das eleições está marcado para o dia 4 de outubro e, neste ano, o eleitor paranaense terá 6 votos: para deputado federal, para deputado estadual, 2 para senadores, governador e também presidente da República. Eu sou Marcelo do Carmo, desejo a todos uma boa segunda-feira e uma ótima semana a todos.
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6: 8h04, 8h04 é segunda-feira, viu? Mais uma semana na vida da gente. Segundo, pelo menos, sem previsão de chuva por enquanto, né? Mas tem uma pouca coisa aí, pouquinha coisa aí de chuva, de pancadas de chuva ainda no decorrer desta semana. Final de semana foi marcado por temperaturas super altas. Recebendo aqui, como toda segunda-feira, né, a consultora Mayra Minelli está com a gente. Hoje a gente vai falar sobre dependência emocional nas empresas e o papel da cultura organizacional. Mayra, tudo bem? Bom dia.
12: Bom dia, Dárcio. Tudo bem?
6: Tudo jóia. Boa semana para você.
12: Obrigada. Bom,
6: Mayra, começando aqui, dependência emocional também existe dentro das empresas?
12: Sim, quando a gente fala de dependência emocional, as pessoas já pensam logo em relacionamento amoroso. Uhum. Mas a dependência emocional, ela pode se instalar em várias áreas da vida da gente. E na empresa também tem muitas questões de dependência emocional.
6: Tipo assim, qual que seria o que? O medo de ser mandado embora?
12: Medo de ser rejeitado, necessidade de aprovação, necessidade de validação. Às vezes eu atendo empresa, problema de relacionamento. Às vezes a pessoa não tá bem, não fala bom dia pra outra. E aí a outra já acha que fez alguma coisa e isso começa a dar um monte de problema.
6: A oportunidade que era minha foi pra outro.
12: Uhum.
6: Né? Mais ou menos assim, o pessoal, mas por que que
12: também
6: fulano chegou depois e já tá na janelinha?
12: Também.
6: Seria isso?
12: Também, isso pode ser uma das características aí da dependência emocional, de colocar muito foco no externo, no outro, e não olhar para si, não olhar para sua autorresponsabilidade.
6: Uhum.
12: Então, isso acontece muito dentro das empresas, só que isso não é muitas vezes perceptível, não é uma coisa que as pessoas têm consciência disso.
6: E como a falta de uma cultura clara favorece essa dependência?
12: Quando a gente tem o manual de cultura, a gente tem tudo muito bem organizado ali. Então, qual que é o papel de cada um, qual que é a responsabilidade de cada um, para quem que a gente tem que se reportar, quais são os valores da empresa, quais são os princípios. E aí a gente consegue ter uma organização muito maior, a gente tem um manual ali para guiar e a gente fica menos dependente dessas emoções aí, desse externo.
6: Tá aí, como que o manual de cultura pode ajudar, né, o pessoal que tá com essa, né, desse jeito na empresa, sentindo isso, né?
12: Uhum. O manual ajuda nesse, por exemplo, a gente às vezes tem líderes que tem dificuldade de colocar limite, tem funcionário que às vezes tem dificuldade de falar o que que pensa, o que que quer, como que tá se sentindo ali dentro. E o manual, ele ajuda a gente a fazer esse direcionamento. Então, o líder vai se basear pelo manual, o funcionário vai se basear pelo manual, e isso vai diminuindo essa questão da dependência emocional ali nas relações, que atrapalha muito o desenvolvimento das atividades empresariais.
6: Agora, vendo o outro lado, uhum, qual que é o impacto disso no resultado da empresa?
12: A empresa fica muito mais organizada, a gente consegue fazer as pessoas terem muito mais autonomia emocional. Então, elas têm ali um direcionamento, elas sabem como se organizar, como se posicionar. Elas começam a trazer as questões mais para elas e menos para o externo, porque a dependência emocional é muito de olhar muito para fora, de olhar muito para o outro e não trazer para si essa autorresponsabilidade.
6: É, porque daí a gente percebe, né, Mayra, que às vezes é uma coisa tão simples, né, mas que passa despercebido, né, que as pessoas vão acumulando, né, emoções, porque uhum, quando o pessoal vai pro trabalho também, tem as emoções também de...
12: Sim.
6: De casa, né?
12: A pessoa...
6: Não tem como, às vezes, separar, né?
12: Exato. Tem que ter muita, assim, maturidade para conseguir fazer essa separação, mas, assim, não é uma coisa tão simples,
6: uhum,
12: assim. Então, a gente não deixa, né? A gente não desliga o botão, deixa os problemas da minha casa na minha casa. Mas quando a gente tem esse apoio, esse aparato emocional dentro das empresas, a gente consegue fazer o ambiente ser muito mais saudável, as pessoas estarem muito mais saudável, e isso, consequentemente, vai aumentar o desempenho, vai aumentar a produtividade, a prosperidade da empresa ali. Porque, de novo, capital humano é o capital mais importante que a gente tem dentro das empresas, e às vezes isso não é tanto olhado quanto deveria.
6: É, porque às vezes tem profissionais que é difícil substituir, né? A empresa tá com um profissional bom ali e fala, ah, mas eu preciso... Tá dando N problemas ali, mas não é melhor até tratar, né? Ver qual que é o... conversar com a pessoa. Porque às vezes falta até diálogo, né? Uhum. Nessa vida corrida que a gente tá tendo tanto, né? A gente fica muito em rede social, mas falta conversa.
12: É, na verdade a gente tem essa questão de melhorar os relacionamentos, de melhorar a comunicação, o diálogo. Quando a gente consegue levar isso, levar essa cultura para dentro da empresa, essa cultura de olhar para as emoções, de se autoconhecer, saber no que aquela pessoa é boa, porque às vezes ela tá com um problema dentro da empresa ali, porque às vezes aquela função que ela tá fazendo é incompatível, uhum, às vezes com o perfil comportamental dela. E a gente, entendendo isso, a gente consegue fazer um ajuste também dentro das funções, dentro das pessoas ali da empresa.
6: Não tem coisa pior, né, Maíra? Da gente chegar, da pessoa sair da casa dela e sem ânimo trabalhar, né?
12: Sim, ela vai emocionalmente já desgastada. Então, muitas vezes, o que acontece no ambiente empresarial? Se pensa muito na parte física, material, estrutural, sistema, tudo isso é importante, tecnologia, uhum, mas a gente também precisa pensar nessa parte emocional, nessa parte humana, que faz toda a diferença dentro da empresa. Então, a parte emocional, eu acredito que é muito mais importante que a parte material em si. Então, a gente precisa tomar essa consciência e começar a olhar mais para isso.
6: É, esse olhar humano, né? Não tem de onde a gente escapar, né? N tecnologias aí, mas o humano ainda vai sobressair, né? Não tem jeito.
12: Sempre, não tem como substituir o ser humano. Ele tem, claro que a tecnologia, a inteligência artificial está trazendo muitas inovações, mas, de novo, quem faz isso é um ser humano, e quem administra isso, quem atua nisso, é um ser humano.
6: Então, a gente tem sentimentos, né?
12: Sim.
6: Tem que administrar os nossos sentimentos, né?
12: Exato. Então, qual que é a questão da dependência emocional? Muitas vezes a gente não sabe se administrar, se gerenciar. Exatamente o que você falou. A gente precisa aprender a se gerenciar, a se liderar, liderar as próprias emoções, porque isso interfere diretamente no nosso trabalho, na nossa produtividade.
6: Maravilha. Maíra, o pessoal que está ouvindo, o empresário que está nos ouvindo, gostou do nosso bate-papo? Como que faz para ter uma consultoria sua?
12: Uhum, pode entrar no Instagram, @Maira, com I, Minelli, PSI, ou pelo WhatsApp 43 99861 3355.
6: E como que funciona assim? O pessoal contacta você, tem aquela primeira conversa?
12: A gente agenda uma reunião pra gente entender qual que é a necessidade, pra gente fazer um diagnóstico ali, e daí a gente monta um programa personalizado ali pra necessidade da empresa.
6: Bacana, tá aí, portanto. Repita, por favor, Maíra, contato.
12: 43 99861 3355.
6: E também no Instagram também, todas as informações lá.
12: Sim, tem todos os contatos lá no Instagram.
6: Tá joia. Qualquer coisa, dúvida, manda aqui para o nosso WhatsApp. A gente passa também o contato da Maíra. Maíra, obrigado pela sua participação. Boa semana, até a próxima.
12: Obrigada, Darcy. Boa semana.
6: 8:12.
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7: Oito e 17, agora estamos de volta, viu? Um show de informação para você que está nos acompanhando. Muito obrigado, viu? Pela sua audiência, pelo seu carinho. Vai mandando a mensagem, daqui a pouco eu quero te ouvir, viu? 3316-4006, 8 e 17.
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7: É, tá chegando, hein? No próximo domingo as eleições. E o debate da TV Globo marcado para a próxima quinta-feira, dia 1º, a 3 dias do primeiro turno das eleições, deve ter a presença dos principais candidatos à presidência da República, viu? Isso porque o senador Flávio Bolsonaro indicou que deve estar presente. Após seu maior adversário, o presidente Lula, também indicar presença no evento. Até agora, Lula e Flávio Bolsonaro não foram aos debates de primeiro turno. A maioria acabou sendo cancelada, enquanto o da TV Bandeirantes teve a presença apenas de Augusto Cury, Renan Santos e Ronaldo Caiado. O número de presentes foi o menor no debate inaugural desde 1989, quando as emissoras passaram a promover eventos deste tipo. É, ficou marcado mesmo nessa... Eles falaram que iam e acabaram não indo nesse primeiro debate da TV Bandeirantes. Agora, dizem que vai, né? Dizem que vai aí no último debate que ocorre na próxima quinta-feira. Faltam 6 dias para as eleições. 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
9: 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Deus abençoe.
7: Abraço, Júnior. Até a próxima. Abraço. 8h28. Agora vamos sair daqui do norte do estado. Vamos até a capital com ele. Jomar Valença, bom dia.
11: Opa, bom dia, bom dia. Essa equipe maravilhosa do Repórter Notícia. Segunda-feira, 28 de setembro. Nós estamos aqui em Curitiba com 15 graus de temperatura e a previsão é de 26 graus para a tarde de hoje. E o Paraná tem um esquema especial de monitoramento meteorológico para o primeiro turno das eleições, marcado para o dia 4 de outubro. A previsão indica a possibilidade de chuva em grande parte do estado, já a partir de sábado, dia 3, o que levou o TRE do Paraná, a Defesa Civil, a Polícia Militar e o CIMEPAR a reforçarem o planejamento para possíveis impactos nos locais de votação. Foi criado o sistema Alertas Meteorológicos em Período Eleitoral, que vai monitorar os 154 municípios com fóruns eleitorais e identifica locais de votação sob alertas amarelo ou vermelho para temporais. A partir desta segunda-feira, o CIMEPAR também passa a enviar boletins diários para orientar eventuais remanejamentos de sessões eleitorais em caso de alagamentos ou outras ocorrências. A missa de corpo presente por Dom Pedro Fedalto será celebrada nesta segunda-feira, dia 28, às 10 horas da manhã, na Catedral Basílica de Curitiba. Após a celebração, será realizado o sepultamento no próprio local. Dom Pedro morreu no sábado, dia 26. A Cúria Metropolitana convidou a comunidade a participar de homenagem e a se unir em oração pelos familiares, amigos, pelo clero e por todos que conviveram com o arcebispo emérito. Com previsão de 26 graus para a tarde de hoje em Curitiba, Jomar Valença com as informações da Rede AERP. A todos, uma ótima semana!
7: Ótima semana também, Jomar Valença, que volta amanhã às... nesse horário, né? Às 8h20, por aí, né, Pirulito? 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
7: Ah, o Ser Forte é muito bom, hein? 8h33.
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7: E a Polícia Civil do Paraná concluiu o inquérito sobre a morte da médica Garcia Mazia, de 37 anos, ocorrido em Maringá. O marido da vítima, de 25 anos, foi formalmente indiciado pelos crimes de feminicídio e abandono de incapaz. A tipificação de abandono de incapaz foi incluída porque o filho do casal, um bebê de apenas 8 meses, foi deixado no apartamento junto ao corpo da mãe após o assassinato. O crime aconteceu no dia 5 de setembro, no apartamento em que a família vivia. De acordo com o laudo pericial anexado ao inquérito, a médica foi vítima de esganadura e sofreu 14 golpes de arma branca. E um mutirão de regularização de cabos de internet e telefonia na Avenida São Joaquim, na zona norte de Londrina, foi prorrogado para os dias 1º e 2 de outubro. A força-tarefa reúne a Copel, a Londrina Iluminação, operadoras de telecomunicações e parceiros. A ação havia sido prejudicada pelas chuvas registradas em setembro. Com a extensão do prazo, a expectativa é concluir a regularização de 535 postes mapeados ao longo da avenida. A previsão inicial é que o trabalho resulte na retirada de cerca de 4 toneladas de materiais até o encerramento da força-tarefa. E a Agência Nacional de Energia Elétrica, ANEEL, informou que a bandeira tarifária será verde em outubro. Isso significa que a conta de luz não terá custo extra pela primeira vez após 5 meses de bandeira amarela. A agência afirmou que o início da transição do período seco para o período úmido em parte das principais bacias hidrográficas do país possibilitou a retirada do acréscimo aos consumidores.
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7: Conferindo a hora certa.
16: Agora 8:35.

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11: É um show de notícia para você, um show de informação. 8h41, Miro Silva.
12: E olha só, teve uma mulher que infelizmente acabou morrendo na noite do último sábado. A delegacia

0: Da Polícia Civil, através da Delegacia de Homicídios de Londrina, abriu inquérito para apurar a morte de Mônica Leite Alcântara, 41 anos de idade, ocorrido na noite do último sábado. O fato foi registrado em uma residência localizada na Rua Centenário do Sul, no Jardim Lindóia, na zona oeste de Londrina. De acordo com o depoimento prestado pelo companheiro da vítima, a mulher, ela teria passado mal dentro do quarto do casal enquanto os dois mantinham relações sexuais. O homem acionou o médico, a equipe médica do SAMU, mas o médico ele não quis atestar ali, fazer o atestado de óbito por conta do histórico do casal. Inclusive, né, há uma medida protetiva contra o homem que foi retirada recentemente, ele que tinha histórico aí de violência doméstica contra esta mulher. Ela teria passado mal, né, sofrido um mau susto, segundo o companheiro, no momento ali em que eles faziam relações sexuais, e aí ela infelizmente morreu. Mas por conta do histórico dele, né, de violência doméstica, não foi atestado ali, não teve o atestado médico ali do óbito dela.
1: 8h42.
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3: Na reta final do primeiro turno, a campanha do presidente Lula, do PT, aposta pesado contra o principal concorrente, o senador Flávio Bolsonaro, do PL. Primeiro, informalmente, acendeu o clamor dos católicos ao associar o candidato do PL a um possível projeto de lei que retiraria o título de Nossa Senhora Aparecida de padroeira do Brasil. Depois, a medida provisória proibindo as plataformas de apostas online de atuarem no país. Para o cientista político Rudá Risse, a estratégia petista é colocar Flávio Bolsonaro na defensiva.
4: Tem a ver com a história da taxa das blusinhas, em seguida a história das betes. Ou seja, você tem uma sequência de ações do governo e agora essa história que não foi criada pela campanha do Lula envolvendo um projeto de lei para retirar Nossa Senhora como padroeira, a definição como padroeira do Brasil, né? Que quem divulgou foi a Maria Cristina Fernandes, que foi editora de política do Valor Econômico, uma das jornalistas mais respeitadas do Brasil. É evidente que ela tem informação antes de divulgar, né? Então alguma coisa aconteceu mesmo no campo bolsonarista, não do Flávio talvez, mas no campo bolsonarista, e isso está mobilizando os católicos do Brasil, e os católicos que são mais praticantes são normalmente mais conservadores. Então, foi um tiro no pé e essa história compõe, portanto, uma ofensiva.
3: Nossa Senhora Aparecida mobilizou ministros do Supremo no final de semana. Na sexta-feira, o evangélico André Mendonça, também ministro do TSE, determinou a retirada de todas as publicações consideradas inverídicas por ele. No domingo, o ministro católico Flávio Dino derrubou a liminar de Mendonça, afirmando que a decisão cerceia a liberdade de expressão, pois é impossível afirmar que há ilicitude. Rudá Risse não arrisca dizer se a batalha política impactará ou não nas eleições do próximo domingo.
4: A questão aqui parece uma ofensiva contra o Flávio Bolsonaro, para deixar a campanha dele na defensiva sem saber o que fazer, desorientada. Isso é uma tática, inclusive, de guerra antiga, ou seja, quando você tem alguém que está se aproximando, um adversário, um inimigo que está se aproximando de você, você ataca o QG dele, e isso obriga ele a recuar para se defender. Ou seja, numa reta final, faltando tão poucos pontos, né, ou para ganhar no primeiro turno, que eu não acredito, ou para você entrar no segundo turno numa ascendente, né, é evidente que essa estratégia é muito bem pensada.
3: Na reta final para o primeiro turno, a pauta política muda radicalmente. Saem as relações dos ministros do STF e da classe política com Daniel Vorcaro e entram os impactos sociais das betes e uma discussão religiosa capaz de mobilizar o sentimento e o voto dos brasileiros católicos. De Brasília, Alan Barbosa.
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1: Omiro. Uma fatalidade ocorreu ontem de manhã, né? E teve o desfecho praticamente no finalzinho da tarde, né? Início da noite, com a morte do ciclista. Ele foi se parar uma briga, Miro Silva. Conta essa história pra gente, acabou morrendo esfaqueado.
0: Esse ciclista das Campos, que estava com um grupo de amigos, né? Ele tinha esse hábito de pedalar, né, com vários amigos, e eles estavam passando ali pela Avenida Leste-Oeste, na área central de Londrina, quando observaram dois indivíduos, dois andarilhos, brigando. Inclusive, um deles estava enforcando o outro. Ele parou e decidiu, né, tentar separar ali essa briga. Foi quando ele acabou sendo esfaqueado, levado até o Hospital Universitário de Londrina, mas infelizmente ele não resistiu aos ferimentos e acabou morrendo no interior do hospital. O outro andarilho que estava sendo espancado também foi esfaqueado, continua internado, né, e o autor desse homicídio e tentativa de homicídio foi preso. Segundo o relato aí do autor ali desse homicídio, ele falou assim que eles passaram a noite consumindo bebida alcoólica e o amigo estava ali em uma região da Avenida Leste-Oeste, pela manhã, deitado ali, correndo o risco de ser atropelado, porque estava bem próximo ali à margem, ali da pista, ali da via. E ele foi tentar tirar um amigo dele ali das proximidades ali do asfalto, e aí esse andarilho acabou, né, não gostando. Os dois entraram em luta corporal e ele foi, né, tentar, no ciclista no caso, tentar separar e acabou sendo esfaqueado. Uma fatalidade que aconteceu com esse ciclista, que era bastante conhecido, viu?
1: Que fatalidade, né? Que tragédia, meu Deus do céu. E um tá internado, né, Miro? Outro foi preso, um tá internado.
0: O ciclista que estava sendo agredido continua internado, né? Foi esfaqueado também e continua internado.
1: Tá o andarilho, né?
0: O andarilho.
1: E o ciclista morreu?
0: O ciclista morreu.
1: O andarilho, um tá preso e o outro internado.
0: E o outro internado. Eu tô até tentando a identificação, porque já foi identificado o ciclista, né? Eu vou trazer a identificação dele, eu tô até procurando aqui para trazer informações aí sobre a identidade dele.
1: Que fatalidade, hein? 8h48, para você que está nos acompanhando, muito obrigado pela sua audiência, pelo seu carinho. 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
1: 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Vamos trazendo mais notícias, trazendo mais informações, ô Pirulito. Polícia Civil de Biporã prendeu um machão de cozinha, viu? Agressor aí, né? Agredia a mulher na cidade de Biporã. Evandro Ribeiro.
6: A Polícia Civil, através da DP de Biporã, prendeu um homem de 52 anos, investigado pelos crimes de descumprimento de medida protetiva de urgência e ameaça no contexto de violência doméstica e familiar contra a mulher. Segundo o apurado, havia medida protetiva judicial vigente em favor da ex-companheira do investigado. Mesmo ciente da determinação, o homem teria ido até a casa da vítima no dia anterior, contrariando expressamente as restrições impostas pelo Poder Judiciário. O episódio foi registrado em boletim de ocorrência. Detalhes com o delegado Vitor Dutra de Oliveira.
7: A delegacia de Biporã realizou no dia de hoje a prisão de um investigado por descumprimento de medida protetiva, que teria descumprido, inclusive, dentro da delegacia, um mandado de afastamento da vítima. Durante o dia de hoje, a vítima procurou a delegacia para prestar depoimento de descumprimentos. No dia de ontem, ele, sabendo da protetiva, foi até a residência, onde houve discussão e novas ameaças lá no local da residência da vítima e da sua filha. Continuou no dia de hoje, ele sabendo que a vítima vinha até a delegacia, perseguiu a vítima até a unidade policial, que dentro da delegacia tentou contato e tentou convencer a vítima a tentar retirar essa queixa, né? Momento em que tomamos ciência, né, dessa perseguição através da vítima e realizamos essa prisão em flagrante. Agora ele está à disposição da justiça e vai responder pelo crime de descumprimento e também por ameaças feitas à vítima e familiares.
6: O homem compareceu à delegacia de polícia de Biporã no mesmo período em que a vítima se encontrava na unidade para prestar esclarecimentos. Mesmo dentro da delegacia, o investigado tentou se aproximar e conversar com a ex-companheira, buscando convencê-la a retirar a queixa e desistir das providências adotadas contra ele. Tá fechado, tá preso. Evandro Ribeiro.
1: E o cara ameaçava, hein, Miro? Tem até o áudio aí, ô Pirulito. Solta o áudio 1 aí. O áudio que ele mandou pra companheira. Sem pudor nenhum, Miro.
0: É uma tragédia anunciada se esse cara for colocado em liberdade, viu, Darcio? E com certeza ele vai fazer alguma coisa contra a ex-companheira dele.
1: Vamos ouvir o áudio que ele mandou, um pedacinho, ó, que ele mandou.
8: Eu só assino esse papel, eu só assino morto. Eu te mato, depois eu me mato. Eu te mato, depois eu vou e me mato, um tiro na cabeça. Você entendeu? Eu te
1: mato. Misericórdia.
8: Depois eu me vi, eu me mato. Se você quiser assim, tá bom. Eu não vou largar, não vou assinar nada. Você quer que eu assine? Eu assino, eu te mato, depois eu se mato, na mesma hora eu se mato.
1: Ô Miro, como você disse, cara, tragédia anunciada. Esse cara for solto.
0: É, eu no lugar dessa mulher até ir embora da cidade, viu? Porque esse homem vai perseguir ela o resto da vida, viu, Darcy?
1: Tem um outro áudio que ele mandou aí, ó.
8: Eu vou matar, ó, vou matar, vou sentar o aço em todo mundo. Vou sentar o aço na Heloísa, na Amanda, na Sirlene. Nesse cara que veio aqui trazer o gás pra mim, vou sentar o aço, velho. Vou comprar, tô com 3 mil na conta, tem um pix que o cara fez pra mim da moto, e vou lá nos ossos, lá no Abrataque lá. Vou pegar uma pistola lá com ele, 3 mil o cara quer. Já ele deu pra ele hoje, cara.
1: E ele
8: vou
1: fala
8: lá no Abrataque lá, velho.
1: Deus o livre. Ele fala no áudio que pode mandar pra quem você quiser. Eu não tenho. Não, ficou apreensivo, não. Pode mandar aí pra polícia o áudio que eu tô mandando pra você mesmo.
0: Inclusive, no final desse áudio, Darcy Campos, ele fala que ele não aceita a mulher dele com outro homem. Ou seja, a ex, né? Porque ela já não considera ele mais como marido e ele ainda tem ela como se fosse a esposa dele, a mulher dele.
1: É verdade, nesse áudio, no finalzinho, que a gente não rodou, mas no finalzinho ele fala isso mesmo. Ele não ia conseguir. É. Vê ela com outro homem.
0: É um cidadão transtornado, né? Que se ele cumprir a pena dele e for colocado em liberdade novamente, com certeza ele vai fazer algo contra essa mulher. Então a justiça tem que segurar esse indivíduo. E ela, na minha opinião, tem que ir embora da cidade, porque, né, se ela ficar ali, ela vai ser morta por esse homem, viu? Uma tragédia anunciada.
1: Imagina a situação dessa mulher, né, Miro? Imagina, né, cara?
0: A cabeça dela deve estar a milhão, né?
1: 8h54 agora, traz pra mim o Luiz César James que um homem sofreu acidente de carro em Apucarana e foi atacado por enxame de abelhas. Luiz César James.
9: E houve um capotamento ali na PR-170 em Apucarana e o motorista, além de sofrer este acidente, ele foi atacado por um enxame de abelhas. A enfermeira Cida do SAMU é quem traz as informações. É,
10: a gente foi acionado por uma vítima de capotamento. Mas na chegada do local, a gente, além da informação do capotamento, o mesmo aí, ele sofreu várias picadas por abelha. Então aí acabamos atendendo ele como capotamento e também como choque anafilático, porque ele tinha muita picada de abelha, estava com muito ferrão das abelhas. Ele foi tido o primeiro atendimento com oxigenoterapia, soroterapia, foi monitorado com oxímetro dentro da unidade básica do SAMU e a unidade avançada da concessionária veio em apoio para o SAMU. É uma vítima grave. Ele saiu do veículo sozinho e aparentemente do capotamento não tem ferimentos, aparentemente, né? O procedimento do SAMU foi dar os primeiros atendimentos como soro, oxigênio, estabelecemos ele em maca e agora avançada com o procedimento médico.
9: Daí a situação do condutor deste veículo, houve ali o capotamento na PR-170 em Apucarana, além de sofrer o acidente, ele ainda foi atacado por um enxame de abelhas. E detalhe nessa situação aí, é que ele foi internado em estado grave, mas não em decorrência do acidente, e sim do ataque das abelhas. Situação ocorrida em Apucarana.
1: Mudança de estação. Muito época de abelha agora, viu, Miro?
0: Essa época é muito perigoso isso aí, viu, Darcio? Eu, inclusive, tive um amigo de infância, né, que ele faleceu em decorrência de ataque de abelhas, né? É uma coisa que muita gente não leva em consideração, que é um perigo total, né? Mas realmente complicado o ataque de abelhas, mata, chega, né, infelizmente, tirar a vida de pessoas.
1: 8h56.
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13: Bom dia, Dárcio Campos, e um bom dia a todos os ouvintes da 107.1. Nós recebemos hoje a pergunta do ouvinte Ricardo de Cambé. Ele nos diz o seguinte: bom dia, doutor Moraes. Sou MEI há 3 meses. E recentemente sofri um infarto que me deixou com sequelas. Procurei um advogado e ele me disse que eu não consigo encostar porque tenho poucas contribuições para o INSS e que também não consigo um BPC Loas pelo fato de exercer uma atividade. Será que ele está certo? Consegue me ajudar de alguma forma? Desde já, obrigado. Bom dia, Ricardo. Obrigado pela sua pergunta e vamos sim tentar te ajudar. Realmente, Ricardo, quem é MEI não consegue requerer um BPC Loas a menos que dê baixa nesse seu MEI. Do contrário, o INSS vai entender que você possui sim uma renda e vai negar esse seu pedido. Já com relação ao pedido de auxílio-doença, eu penso que a orientação não foi a mais correta, já que existem algumas situações específicas em que a lei vai dispensar a carência de 12 meses para você requerer um benefício por incapacidade. É o caso do acidente de trabalho e é o caso também de algumas doenças graves previstas em lei. No seu caso, a doença que você tem é uma cardiopatia, uma doença severa do coração e que dispensa sim a necessidade de uma carência de 12 meses, bastando esses 3 meses que você tem como MEI para poder requerer um benefício de auxílio-doença. Você pode então juntar toda a documentação médica que você tem e agendar pelo site do meu INSS ou pelo telefone 135 da Previdência Social um pedido de benefício por incapacidade temporária, que é o auxílio-doença, que, uma vez a perícia médica reconhecendo a gravidade desse seu quadro clínico, você vai sim ter direito ao recebimento de um benefício por incapacidade, já que, em se tratando de uma doença grave, essa sua doença dispensa o cumprimento da carência de 12 meses para poder requerer o seu benefício. Espero ter ajudado. 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Dárcio Campos, a todos os ouvintes, desejo a todos uma ótima semana e nos vemos amanhã nesse mesmo horário. Grande abraço.
1: Grande abraço também, doutor Moraes, que traz luz, clareza nas informações. Doutor Moraes atende você em Rolândia, Cambé e todos os dias aqui no nosso programa. Tem dúvidas sobre aposentadoria e previdência? Doutor Moraes responde você, só mandar 3316-4006. 8h59, Miro Silva, as últimas desta segunda-feira.
0: E olha só, o seu José, 69 anos de idade, infelizmente perdeu a vida na tarde de ontem. Ele que estava em uma chácara no batizado da neta, quando ele, após a refeição, acabou entrando ali na piscina, passou mal, né? E teve um mal súbito dentro da piscina e infelizmente acabou morrendo. Né, ele que já tinha um problema de saúde, não se sabe se foi por conta do estômago cheio ali, né, da congestão, né, ou o que teria acontecido com ele, só os exames agora vai apontar aí a causa da morte, mas ele tinha acabado de realizar a refeição e entrou na piscina e infelizmente morreu.
1: Dito isso, Miro Silva, vamos embora?
0: Bora, até amanhã, se Deus quiser.
1: O Berulito ficou ali na mesa de áudio e lembre-se que este dia é único, nunca mais viveremos outra segunda-feira, 28 de setembro de 2026, portanto, aproveite cada minuto, cada segundo, boa semana!

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1: Amor e alegria todo dia no seu rádio. A Rádio do Norte do Paraná, 9:03, está começando mais um Manhã Total. E você, claro, com o radião ligado aí acompanhando a gente. Até o meio-dia, vamos juntos. Muita música legal, muito sucesso. 3 horas com muita música bacana pra você. Temperatura nesse momento é de 24 graus, a mínima foi de 20, né? A mínima um pouco alta aí durante a noite, durante a madrugada. E pode chegar a 31 graus a máxima para hoje. Chuva 0%, pelo menos é o que diz o clima tempo. Umidade 67%, vento 14 km por hora, parcialmente ensolarado. Tá bonito, tem umas nuvens, né? Mas tá bonito demais, tá gostoso. Segunda-feira, segundo 28 de setembro, estamos aí no finalzinho do mês. Quem tá comigo por aqui é ela, Ellen Sorribas. Bom dia!
3: Bom dia, Sidney Domingues. Bom dia, audiência abençoada da 107.1. Bora começar essa segunda-feira com muito alto astral, porque tem muita coisa boa aí. Que seja uma semana abençoada para todos nós. 9:03.

0: Sobre a FM, a Rádio do Norte do Paraná, tá aí pra você. Aí sai a rodada e Wesley Safadão, cara a cara com a solidão. Bom dia, bom dia, bom dia. 9h17. Começando muito bem o nosso Manhã Total, com muita música boa. É claro, você com o radinho ligado acompanhando a gente aí. Vamos que vamos, Ellen.
1: É isso aí, já vai mandando o seu alô, seu bom dia aqui pra gente no 43, nosso código de área 33164006. Conta pra nós como é que foi o seu final de semana. Final de semana ensolarado, calor, deu piscina, hein? Deu clube, deu pescaria. É. Conta pra
0: tá
1: gente.
0: Como é que... você mesmo, hein?
1: Pois é, você viu também, sozinho, né? Parecia uma lagartixa descascada no sol esse final de semana. Curtindo, sabe aquele, assim, aqueles lagartos que ficam ali no sol, que há meses não via sol?
0: Meu Deus.
1: Pois é, era eu.
0: Tava precisando, né?
1: Tava. Por quê? Tava muito branca?
0: Não, porque tava chovendo muito o último sul.
1: Tava até pintadinha, né?
0: Ela tava nublada, é por isso. O tempo, né? Não tava ajudando, na verdade.
1: E é isso aí, pessoal. Conta pra gente. 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
0: É isso mesmo, você ouve também pela Alexa e pelo Rádios Net, as plataformas digitais onde você vai nos encontrar. Beleza pura? É isso aí, vamos que vamos. Agora 9h18. 9h18, uma excelente manhã pra você. Até meio-dia, 3 horas com muita música legal. E você participando, 33164006. Manda seu bom dia, manda o seu alô, manda o seu recadão aí. Vamos tocar a música, daqui a pouquinho a gente volta.
1: 9h18. Banda!

0: Coisa linda. Parabéns. Valeu, nego.
1: Obrigado, Gustavão.
0: Muito mais sucesso pra vocês. Deus abençoe.
1: Essa música vai ser sucesso, não tenho dúvida.
0: Deus abençoe vocês.
1: Obrigado, irmão.
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1: 9:28.

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1: 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Cobra FM 937, bom dia pra você. Até o meio-dia, manhã total, hein? Continua mandando seu beijo, mandando seu alô.
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0: Cobra FM, a rádio do norte do Paraná, tá aí pra você. Leon Ross, a música Say You Never. Pra você ligado junto com a gente aí no túnel do tempo, hein? É, sempre tem um ano do túnel do tempo pra você matar saudades aqui. Nos 107.1 pra todo o norte do Paraná. Valeu, valeu, valeu. A qualquer momento, mais uma pra você, você, você. Na sua casa, no seu carro, no seu trabalho. Seja bem-vindo, seja bem-vinda. Vamos que vamos, Ellen.
1: É isso aí, vai mandando seu alô, seu bom dia aqui pra gente. Conta pra nós como é que foi seu final de semana. Código de área 43-33-16-40-06. 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Bolo com refrigerante, você que fez aniversário de sábado passado até hoje, sexta também tem sorteio de bolo com refrigerante pra você comemorar o seu aniversário aí com a sua família, presente da panificadora São Miguel Arcanjo.
0: É isso mesmo, então é só entrar em contato, hein? Não se esqueça, como a Ellen falou, nome completo sempre, né? Isso.
1: E o nome da promoção na frente. 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
0: Esse é um recadão para você, meu amigo, minha amiga que está ouvindo a gente. Vamos atender as participações, começar a atender os ouvintes. Olá, bom dia.
2: Bom dia, galera do Cobra FM.
0: Opa, beleza?
2: Eu queria que vocês mandassem um parabéns para dona Leni Fonseca de Souza.
0: Sim.
2: Moradora do Conjunto Aviação. Ela está completando hoje 76 anos de vida.
0: Olha. Opa.
2: Ela não perde um dia. Opa. A rádio de vocês.
0: Um abraço para ela. Parabéns, felicidades, muita saúde, muita paz.
1: Ô, Leni, um beijo para você, querida. Que Deus te abençoe imensamente. Você tá jovem demais da conta, hein? Até os 100 ainda tem chão. Parabéns para você.
0: Alex Borges foi quem mandou, né? O filho dela.
1: Um grande abraço aqui pra Maria José. Bom dia, Maria.
0: Oi, bom dia.
3: Bom dia, Eli. Bom dia, Cid. Tudo certo?
0: Fala, meu amigo.
1: Tudo certinho. Tranquilo.
3: Aqui em Porto Alegre, chuva, bastante chuva. Chuva
0: bastante, opa, né?
3: Um abraço. Tô curtindo esse programa de vocês aí.
0: Opa, Eli, obrigado.
3: Não tem nada pra debater por enquanto, né? Temos que esperar
1: um momento de trégua pra mim, né?
3: Algo pra nós debater sobre futebol, né? Né, Cid?
0: É isso mesmo.
3: Eli, um abraço pra você. Tamo junto. Semana que vem vamos debater.
1: Semana que vem tamo junto.
3: Um abraço com Deus. Deus abençoe a semana nossa.
1: Amém. Que Deus te abençoe também, Odacir. Eu preciso de uma semana de pausa pra me recuperar, né?
0: Mas olha, por favor, o Corinthians não jogou, mas o Hugo Souza jogou, você viu?
1: Mero detalhe.
0: Tomou um gol lá.
1: Bem tomadinho. Ô, Jesus, abraço, Odacir. Tânia Maria de Rolândia. Bom dia, Tânia. Obrigada pela participação.
0: Oi, bom dia.
4: Bom dia, Eli.
1: Bom dia.
4: Quando você não vem, a gente sente muito falta. Você é muito divertido.
1: Obrigada.
4: Bom dia, Cid, tudo bem? É Cris. Beleza. Ô, Eli, onde foi aniversário da minha filha, Ana Lúcia, Silvio Delis, tá? Coloca no sorteio do bolo, tá? E manda pra todos os amigos geral que estiver curtindo a programação, principalmente o voto, o Mauro, o Jonas, o Maria Teresópio e o Sebastião, né? Meu amor Sebastião.
0: Oh.
4: E para tudo que estiver curtindo a programação. Beleza. Um abraço com Deus e para todos da Cobra FM. Fique com Deus.
0: Valeu, Cleusa. Tudo de bom. Obrigado pela participação.
1: Beijo, querida. Obrigada pelo carinho. E um abraço aqui pro amor da Cleusa, Sebastião Braga. Bom dia para você. Obrigada pelo carinho da audiência.
0: A Marcela Renata Câmara tá ouvindo a gente, tá participando, mandou certinho aqui. Tá bom? Boa sorte.
1: Anderson de Arapongas, bom dia.
0: E a gente segue por aqui.
1: 9h55.

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0: 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Bom dia pra você. Agora 10 horas em ponto. Bom dia, bom dia. 10 da manhã, 1 minuto.
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3: E faltando uma semana para o primeiro turno, o Tribunal Regional Eleitoral do Paraná já julgou 374 representações por propaganda eleitoral irregular, superando em 33% o número de processos julgados em todo o período eleitoral de 2022. O TRE também recebeu 197 notícias de irregularidades em propaganda. Para as eleições do próximo domingo, o TRE recebeu 1.088 pedidos de registro de candidaturas, dos quais 1.078 foram julgados. Houve 36 renúncias. Com as informações das eleições 2026, Dárcio Campos.
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0: Muito bem, 10:07, 10:07. Bom dia, bom dia, bom dia. Continua mandando a sua mensagem no 4033-16-4006. Participa, tem Pix de R$200, sorteio na sexta-feira da Ótica Lux, a luz dos seus olhos. Beleza? Então manda sua mensagem aqui. Beleza? Pra concorrer, nome completo sempre, né? Manda seu nome. Mandou um bom dia, já manda seu nome bonitinho aí pra concorrer com a gente aos prêmios da 107.1. Bolo com refrigerante no oferecimento da Panificadora São Miguel Arcanjo. Pra quem fez aniversário sábado, fez ontem e está fazendo hoje, já pode mandar, hein, pessoal? Pra quem vai fazer durante a semana em terça, quarta, quinta e sexta, manda depois pra se cadastrar aqui com a gente na programação da Rádio Cobra FM.
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2: 10 e 12, bom dia, bom dia, bom dia. Vamos que vamos. É o meio-dia, amanhã total, hein? Continua mandando seu beijo, mandando seu abraço. 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

0: de Matheus, pra você, o mundo é tão pequeno. 10h21, bom dia, bom dia, bom dia. Aí pra você mais uma clássica pra você matar saudades com a gente aqui. 107.1, Rádio Cobre FM, muito mais alegria no ar, com certeza, alta astral pra você. Nessa manhã de segundo, hein? Dia 28 já, Ellen.
1: Exatamente, final do mês chegando já, outubro já, né? Já batendo na porta.
0: Isso mesmo.
1: Chegando aí. E vai mandando seu alô, seu bom dia aqui pra gente. Conta pra nós, como é que tá aí a sua segunda-feira? Dia lindo, maravilhoso, temperatura super agradável. Hoje vai esquentar, já tá bastante quente, já tá calor. Céu azulzinho, lindo. Vai mandando seu alô, seu bom dia.
0: Lembrando tomar bastante água, né?
1: Tem que se hidratar. Exatamente. A gente só lembra de tomar água quando tá morrendo de sede no calor, exatamente, né? Mas assim,
0: não
1: todo
0: pode substituir,
1: tempo,
0: né?
1: Não, por mais que dê vontade, né? De tomar alguma coisa assim mais dourada, tipo um suco de abacaxi.
0: Sim, claro.
1: Um suquinho de laranja.
0: Isso.
1: Pô, sabe o que você me fez lembrar desse suco? Você já tomou suco de groselha?
0: Já, claro.
1: Você gosta
0: vezes.
1: Daquilo?
0: Eu
1: não gostava, não. É que às vezes aparecia, você fala, ó, é um suco de groselha.
0: A gente misturava com outras coisas antigamente.
1: Que suco? O que suco chegava a atingir os dentes?
0: Falar no bombeirinho? Nunca ouviu falar?
1: Já.
0: Bombeirinho aqui lá.
1: Uhum. É. Mas aí o suco é meio que um, né, um camparizinho, né?
0: Isso.
1: Um suquinho de laranja, mas tem suco de laranja, é saudável.
0: Segunda-feira ainda, Ellen.
1: Ah, tá, desculpa, é verdade, é que eu tô pensando ainda no final de semana.
0: Então tá bom demais, hein?
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0: já
1: hein?
0: Já pensou? Até eu queria, hein? Muito bem, aí é o seguinte, 26 graus a temperatura nesse momento, a máxima pra hoje é de 31, então se você tá achando quente, vai esquentar um pouquinho mais, é verdade?
1: Aí sim.
0: Então aí a gente vai atualizando pra você o tempo e temperatura aqui na 107.1. 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
0: Beleza, vamos que vamos mandar alô?
1: Quero mandar um grande abraço aqui para Ana Rita de Rolândia. Bom dia, Ana Rita, obrigada pelo carinho da audiência.
0: Oi, bom dia.
2: Bom dia, Sidney.
0: Opa!
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0: Beleza.
2: É a Maristela Vieira dos Santos.
0: Valeu, Maristela, tá certinho aí, valeu, valeu, valeu.
1: Paulo de Santo Amaro, Cambé, bom dia.
0: Um abraço para Fran, que tá lá em Arapongas ouvindo a gente, valeu. Obrigada pelo carinho.
1: Mara da Vila Nova de Londrina, um abraço.
0: Mandaram um bom dia aqui, mas não colocou o nome. Mais um abraço pra quem mandou aí, tá bom?
1: José do Jardim Antares, também de Londrina. Bom dia, 9h20, 10h25.

0: Dá pra você mandar o seu beijo, mandar o seu alô, seu bom dia. Fala o que você tá fazendo aí pra gente.
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15: 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Faltam 19 minutos para as 11 da manhã. 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
1: Abre FM, Eduardo Costa pra você. Imagina Eu, uma das músicas mais tocadas em todo o Brasil. Claro que você ouve aqui na 107.1 pra todo o norte do Paraná. Valeu, valeu, valeu. Nessa manhã ensolarada, manhã de segunda-feira, hein? Vamos dar uma atualizada na temperatura. Nesse momento é de 27 graus, Ellen.
2: Delícia, vai chegar 31, né?
1: É, 31 tá marcando 31, hoje a máxima,
2: hein? É, vai ser uma semana aparentemente de temperaturas altas, isso, né? Mesmo. Promete alguns pingos cair lá, mas vai estar com temperatura agradável. Pessoal, vai mandando seu alô, seu bom dia aqui pra gente. 3316-4006. Já falta, já, né? Tá faltando 10...
1: 9 agora.
2: Tem certeza?
1: Agora vai pular.
2: Conta nos dedos. 8 para as 11,
1: agora é 8.
2: O horário do almoço chegando, aquela fomezinha já apertando. O Cidinha tá aqui, diz que já vai, se por ele, já almoçaria já, agora, também. Né? Tá com fome.
1: É isso mesmo.
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1: Bom demais,
2: demais
1: hein?
2: A conta.
1: Vamos mandar os guerigueres, vamos mandar os alôs. Oi, bom dia.
3: Bom dia, Cid.
2: Bom dia.
3: Ana Maria de
1: Fala,
3: Souza.
1: Ana Maria.
3: Eu queria pedir uma música aí da Ana Castelli. Eu ofereço a todos os ouvintes, para minha mãe, a Dona Anitta, minhas irmãs e todos que gostarem da música. Escolhe uma música aí pra mim.
1: Beleza, vamos tocar uma
3: música. Tudo de bom pra vocês aí, tá?
1: Tudo de bom,
2: obrigada,
1: valeu, Ana Maria.
2: Um beijo pra você. Laodiceia de Jaguapitã. Bom dia, Laodiceia. Obrigada pelo carinho da audiência.
1: Oi, bom dia.
4: Bom dia, Ellen. Bom dia,
2: bom dia.
4: Só pra cumprimentar e desejar um bom dia.
2: Opa! Oh, obrigada.
1: Pra você também.
2: Deus abençoe
4: Wilson
2: você.
4: De Rolândia.
1: Oi, Wilson.
4: Tô aí
2: Valeu, abraço, Wilson. Jovens.
1: Tudo de bom.
2: César do Jardim Coliseu de Londrina, bom dia.
1: Oi, bom dia.
5: Segundou, tamo junto.
1: Opa,
5: obrigado, segundou. Na Cobra FM.
1: É nóis.
5: Toca pra nós aí, Caminho das Estrelas.
1: Caminho
5: das Estrelas.
1: TT Espíndola. Essa toca no baú, né? Depois o José vai tocar pra você, tá bom?
2: Um abraço pro Didio de Apucarana. Beijo, Didio.
1: Oi, bom dia.
6: Bom dia, Eli.
2: Bom dia.
6: Cid.
1: Certinho.
6: Que calor. Eu amo frio. Vocês gostam de frio ou de calor?
2: Eu gosto de calor.
6: Eu amo frio, eu odeio calor.
1: Um pouco de cada coisa.
2: Na verdade, assim, eu gosto
6: Manda
2: do...
6: Feliz aniversário pra minha amiga lá do... Que tá fazendo aniversário, Nevi. Fala que é a Carminha. Tá mandando feliz aniversário pra ela. Deus que abençoe muito ela e a vida dela, a família dela.
1: Tá bom, tá mandado. Obrigado pela sua participação. Valeu, Carminha.
2: Aí, Carminha, um abraço pra você. Eu gosto meio termo, Carminha. Nem frio demais, nem calor demais.
1: É verdade.
2: No meio termo, nem barro, nem tijolo.
1: E vamos que vamos. Fez bastante frio, né, esses dias aí.
2: Fez.
1: Tava frio demais, né? Um
2: muito
1: vento gelado.
2: Frio.
1: E agora o calor não tem como evitar.
2: Muita
1: vai
2: chuva,
1: ser até,
2: muito frio.
1: Até o mês de março, agora é só...
2: A chapa vai esquentar.
1: Vai esquentando cada vez mais,
2: é
1: né?
2: É isso aí.
1: E vamos de música?
2: Bora, 10h55.
1: Gustavo Lima.

0: tá aí pra você, Hugo e Guilherme, pra você na programação.
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0: 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Onde é que você esteja nesse momento, obrigado pelo carinho. Ouvindo pela rádio 107.1 ou pela internet, valeu, valeu, valeu. Até o meio-dia, manhã total pra você. Chegando agora, Cobra News, as informações, as notícias, atualizando pra você tudinho.
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3: E o presidente da Companhia Municipal de Trânsito e Urbanização, CMTU, Renan Salvador, garantiu que o número de aparelhos vai permanecer o mesmo na cidade. Serão 71 radares, sendo 66 no perímetro urbano da cidade e outros 5 nas rodovias. Atualmente, a empresa contratada pela CMTU por quase 50 milhões em 5 anos para colocar e administrar os novos radares finaliza os trabalhos de instalação dos aparelhos.
4: Paraná.
3: Mais de 120 toneladas de sucata já foram removidas dos cabos aéreos de telecomunicações no Paraná neste ano. A retirada de cabos obsoletos e materiais inservíveis da rede aérea de telecomunicações do Paraná foram feitas em ações de regularização coordenadas pela Copel, em parceria com prefeituras municipais e empresas de telefonia e internet, contribuindo para aumentar a segurança da população e a organização da infraestrutura urbana em mais de 50 cidades do estado.
4: Brasil.
3: E o governo federal marcou uma reunião para amanhã com representantes de clubes de futebol para discutir os impactos da proibição das bets no país. O encontro foi confirmado pelo Ministério do Esporte e ocorre após a reação negativa dos clubes à medida provisória que determinou o fim das plataformas de apostas de cota fixa. A medida provisória, que proíbe sites e aplicativos de bets, foi publicada na última sexta-feira. Pelas regras, as empresas terão até o dia 6 de outubro para sair do ar.
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3: E na reta final da campanha, os presidenciáveis intensificaram uma batalha no Tribunal Superior Eleitoral TSE e também no Supremo Tribunal Federal contra adversários. A maioria dos embates tem sido travada no TSE, que recebeu ao menos 450 ações envolvendo candidatos ao Palácio do Planalto. Grande parte dos pedidos envolve questionamentos sobre posicionamentos ou ataques dos adversários, seja em vídeos com utilização de inteligência artificial, propaganda, jingles e até declarações e entrevistas.
4: Previsão do tempo.
3: A condição de calor se mantém ao longo desta segunda-feira. O tempo segue instável no Paraná. A mínima foi 20 durante a madrugada. A máxima chega a 31 graus aqui na região. 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
2: Opa, vamos que vamos. 11:15 da manhã, bom dia pra você.
1: Bom dia.
2: E aí, tudo bem? Tudo certinho? Tudo beleza?
1: Muita música, alegria e informação. Bom dia, Cobra FM.
2: Amor e alegria, todo dia. Rádio do Norte do Paraná. Seja bem-vindo, hein? Eu sou o Silvio Domingues, juntamente com a Ellen Sorribas. Vamos juntos até o meio-dia. Muita música legal, muito sucesso. E claro, você ligadinho, ligadinha, na melhor estação de FM. É a Rádio do Norte do Paraná.

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0: Aí pra você a música Mariana e Matheus, a música receita pra você na programação da Cobra FM 107.1 nessa manhã de segundona. 11 horas e 23 minutos, 11h23, você que tá aí já almoçando, bom apetite aí, o pessoal que tá aí preparando ainda, bom preparo pra você que tá cuidando da casa depois de um final de semana. E tá só aí,
1: hoje,
0: né?
1: Tá bom pra lavar quintal, né?
0: Tá bom pra lavar quintal.
1: É, lavar carro, lavar quintal, mexer com água, hoje tá gostoso.
0: Pelo jeito que você fez um sorrisão aí, ó, porque vai...
1: Não, em casa não tem quintal, por isso que eu sorri.
0: Não por isso, né?
1: Então tá bom. Já falei pra você que eu não sofro dessa síndrome, não, né? Já expliquei pra você. Você ainda tem fé em mim?
0: Eita, nós, hein?
1: Pessoal, olha só, 11h23, deixa eu trazer um recado pra você. 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
0: Esse é o recadão pra você, meu amigo, minha amiga que está ouvindo a gente. Vamos com participações. Olá, bom dia.
2: Bom dia, Sidney. Oi. Bom dia, Ellen.
1: Bom dia.
2: Estou ouvindo o programa, mando para todas as minhas amigas em geral e familiares.
0: Sim.
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0: Olha só, falou certinho
2: aí.
0: Um
2: abraço, Edneia de Cambé.
1: Oi, Edneia. Abraço, Edneia.
0: Valeu pela audiência aí, a todos de Cambé ouvindo a gente também.
1: Silvana do Jardim Tarobá de Cambé, bom dia.
0: Oi, bom dia. Opa.
3: Bom dia, Eli, tudo
1: bom
3: bem?
1: Bom dia, tudo
3: que
1: bem.
3: Que programão que vocês estão tendo, né?
1: Obrigada.
3: Parabéns, Eli, tá bom?
1: Tá bom.
3: O Eli, aqui quem fala é o Nivaldo Sanfoneiro, fiz aniversário ontem, né? Acho que eu vou ligar hoje pra você, né? Pra concorrer o bolo, ver se a gente ganha, né?
1: Sim.
3: Ô, Eli, muito obrigado, viu? Eu quero que você dê uma força no meu aniversário, que foi ontem, viu? Do aniversário do Nivaldo Fonseca da Silva, tá?
0: Nivaldo Fonseca da Silva,
1: tá
0: bom? Sim.
1: Tá certo, meu caro.
3: Eu quero entrar no sorteio do bolo dessa semana, tá?
1: Maravilha.
3: Deus te abençoe, Ezra, você e todos vocês, hein? Um abração.
1: Amém, querido. Obrigada. Tchau, tchau. Parabéns pra você, que Deus te abençoe. Tá cadastrado aqui bonitinho. Obrigada por ter mandado novamente, tá bom? E aí, teve sanfonada no teu aniversário? Conta pra nós. Teve festa?
0: Eu conheço ele, o Nivaldo, né?
1: Um abraço pra você, festa, querido. Hein? Aí sim, hein?
0: Quem mais tá com a gente? Vamos lá. Tatiane e Daniele da Silva de Araponga está ouvindo a gente. Alô, Tatiane, tudo de bom pra você?
1: Tereza do Jardim Inglaterra de Londrina, bom dia. 11h25.

0: Esse aí é o sucesso pra você do Lucas e Igor. A música Flash pra você. Bom dia, bom dia, bom dia.
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0: 11:31.

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2: 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Cobra FM, faltam 20 pro meio-dia. Legal no volume aí, vamos juntos aqui na melhor. Chega no giro do futebol. Augusto Galindo.
3: Bora falar de um jogaço que aconteceu neste fim de semana, que foi Portugal 2, Noruega 1. Haaland marcou para a Noruega, Gonçalo Ramos e João Félix para a equipe de Portugal comandada por Jorge Jesus. Falando desse jogo, Portugal contou com uma excelente partida do Diogo Costa, no gol foi muito bem, um paredão, defendeu muito. Lá na frente, João Félix recuperando o bom futebol, jogando muita bola, e eu gostei muito que o Jorge Jesus testou Gonçalo Ramos e João Félix juntos lá na frente, e finalmente um trio de meio campo ali, envolvendo Pedro Neto, trazendo um pouquinho mais para trás, junto com o Francisco Conceição, e deixando o João Neves pisar mais dentro da área. Gostei de como funcionou o esquema tático de Portugal, um 4-3-1-2, 4-2-3-1, se movimentando muito bem os alas, Nuno Mendes defensivamente bem abaixo, poderia ter feito um jogo melhor, no geral Renato Veiga e Rubem Dias na zaga fizeram uma excelente partida. Falando agora da Noruega, a Noruega que eliminou a seleção brasileira da Copa do Mundo contou com mais uma partida fenomenal de Erling Haaland, fez gol, um goleador é um tanque o Haaland, o Sheldrup e o Nusa, o Sheldrup é o ponto direita, o Nusa o ponto esquerda, trocaram muito de posição, são jogadores de movimentação que agregam muito com recurso de futsal, passando nas costas do adversário, sempre procurando um jogo envolvente, trocando passes, tentando procurar um contra um, jogam bonito esses dois jogadores, tem uma excelente finalização, e esse trio de ataque, Haaland, Sheldrup e Nusa, funcionou muito bem nessa partida. No geral, a Noruega fez um bom jogo, sofreu com que não foi uma boa partida do Nyland e que foi uma excelente partida de João Félix, resultando na vitória de Portugal. Cristiano Ronaldo, inclusive, ficou no banco de reservas, acabou não entrando no jogo. Eu acho justo, já é um jogador mais velho e tem que dar oportunidade para a garotada, principalmente

0: João Félix e o Gonçalo Ramos, que são novos, merecem oportunidade e querem se firmar na seleção de Portugal. Com as informações da Data FIFA, Augusto Galindo.
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0: Cabra FM, a Rádio do Norte do Paraná. Faltam 7 minutos pro meio-dia. Tá aí pra você, Ícaro e Gilmar, Humberto e Ronaldo na programação. E também o Panda, né? Super música pra você aqui na 107.1. Cobra FM, obrigado pelo carinho da audiência.
1: E bora mandar os últimos alôs. Eu quero mandar um abraço aqui pra Amanda de Arapongas. Bom dia, Amanda. Obrigada pelo carinho da audiência. E pra Samira de Apucarana. Bom dia, Samira. Obrigada pela participação.
0: Galerinha, curte a gente aí. Valeu pelo carinho da sintonia.
1: E feliz aniversário todo especial hoje. Vai pra Leni Fonseca de Souza. Parabéns, Leni, que tá fazendo aniversário hoje. Pra Ana Lúcia e pro Nivaldo Fonseca da Silva, que fizeram aniversário ontem, dia 27. Parabéns, muitas felicidades a todos vocês.

0: Feliz aniversário a todos os aniversariantes de plantão que estão com a gente aí, né? E durante a semana você vai mandar o seu nome, o nome do aniversariante, pra concorrer a bolo com refrigerante no oferecimento da panificadora São Miguel Arcanjo. Bora almoçar, Helen?
1: Bora, que agora chegou a nossa vez. Chegou. Pessoal, excelente término de segunda. Deus abençoe a todos. Amanhã, a partir das 9 horas da manhã, Helen Sorribas no nosso Manhã Total na companhia.
0: No Sidney Domingues.
1: Grande abraço, Deus abençoe, até amanhã. Falou, Sidney.
0: Alô, Helen, até amanhã às 9 da manhã no Pique da Alegria, na Rádio Cobre FM. Um programaço alto astral pra você que está com a gente. Aproveita o calorão, hein, pessoal? É, a temperatura máxima pra hoje é de 31 graus. É, vamos dar uma atualizada aqui antes de encerrar. 29 agora. Mais dois grauzinhos aí pra bater a máxima pra hoje. 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
12: Acertando, 12:26.
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14: Meu boa tarde para você que está sintonizado na Cobra FM 107.1. Nesta segunda-feira, dia 28 de setembro de 2026. Eu espero que esteja tudo muito bem com você, com sua família. Eu desejo que você tenha um ótimo dia, que tenha uma ótima semana. E esta semana, ela promete muitas emoções, principalmente no que diz respeito à eleição para a presidência da República e também para o governo do estado do Paraná. Mas eu quero aqui, como o meu tempo não é tão longo, eu quero me concentrar aqui na questão relacionada à campanha eleitoral para a presidência da República. Todas as pesquisas, elas avaliam de que a eleição está polarizada entre os dois principais nomes, o nome do atual presidente Lula e também do Flávio Bolsonaro. Os demais candidatos, com todo respeito, eles não têm aparecido pontuando consideravelmente nas pesquisas. E aí, tudo pode acontecer essa semana, inclusive, né, no domingo, dia 4 de outubro, nós temos a eleição presidencial decidida no primeiro turno, porque um fenômeno que pode acontecer é que as candidaturas com bem menos votos, conforme as pesquisas têm apurado, o que pode acontecer é uma drenagem desses votos para uma candidatura só, e aí isso acaba fazendo com que a eleição possa terminar nesse domingo, nesse próximo domingo. E aí, uma questão que eu quero aqui falar, e tem uma frase que há muito tempo que eu conheço ela, da política, né? Que fala que na época da política é a época dos burros voarem, né? Você vê quase de tudo, né? E aí, o amigo e amiga que acompanha a Cobra FM já deve ter eu ouvido falar muitas vezes a respeito de todos os malefícios que a tal das Betes tem feito para a nossa população. Não foi nenhuma nem duas vezes que eu já comentei sobre isso, né, que é absolutamente sério, e que eu posso falar que isso é uma desgraça que se abateu sobre a nação brasileira, dado a grande quantidade de pessoas que estão envolvidas com isso, né, passando aí dificuldades. E eu noticiei, inclusive, né, a quantia estrondosa de dinheiro do Bolsa Família que foi alimentar as Betes. Então você veja bem, um programa importante como o Bolsa Família, as pessoas que recebem é porque em tese elas têm uma necessidade de receber para manter o básico da sobrevivência, e aí você fica sabendo que muito, mas muito desse dinheiro foi para as Betes. Então tudo isso é muito sério. Mas transcorreu, as coisas caminharam, foram passando, a ponto de chegar a isso. E aí, na verdade, você vê que as autoridades que teriam competência para não deixar isso acontecer, não fizeram e aconteceu. E agora, faltando aí 9 dias, né, na semana passada, quando faltava 9 dias para a eleição, o presidente Lula editou uma medida provisória pondo fim às Betes. Né? Então isso faltando 9 dias para a eleição. Então duas coisas que eu falo. Aparentemente, na minha avaliação, isso configura abuso de poder político, né? E para mim isso é crime eleitoral, né? Você fazer isso aí a 9 dias da eleição. Segundo, que é uma medida provisória. A medida provisória, para se tornar em lei efetiva, ela tem que ser aprovada no Congresso Nacional. Então, minha avaliação, com todo respeito, isso é, né, conversa para boi dormir. Isso daí é coisa de eleição, né? E a gente sabe que o lobby das Betes no Congresso Nacional é muito grande, e a hora de transformar isso em lei, né, caso continue, eu sei que a conversa aí é outra. Então, por essas e por outras, né, que, infelizmente, a eleição, né, esse processo todo, a política no Brasil acaba fazendo com que as pessoas não tenham prazer mais em comparecer à urna, em votar, por causa desse tipo de coisa. A minha avaliação, beleza? Que eu compartilho aí com todos os amigos e as amigas da Cobra FM, torcendo para que, nessa semana, que teremos aí os debates, a finalização, tudo possa transcorrer da melhor forma possível, beleza? Minha opinião para hoje, e eu me despeço deixando um grande abraço para todos os amigos e as amigas da Cobra FM.
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19: 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Uma ótima segunda-feira, hoje, 28 de setembro de 2026. Está apenas começando Baú da 107. Uma ótima tarde. Obrigado pelo seu carinho, pela sua sintonia. Fique à vontade. Só as melhores você ouve no Baú da 107.

0: conferindo, 12:36.
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0: 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Este é o programa Baú da 107. Para você que está aí no campo, você na cidade, você no sítio, você aí no centro, no comércio ligado, você aí pelos bairros ligadinho aqui na Cobra FM, muito obrigado aí pelo seu carinho, pela sua sintonia. Vamos juntos até as duas. O melhor da música você ouve aqui. Baú da 107. 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

0: 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Uma ótima segunda-feira para você. Ligado, curtindo. Vamos juntos recordar. É, gente. Recordar dos melhores momentos. Cada momento é um momento especial para recordar das lembranças, dos momentos inesquecíveis. E aqui proporcionamos para você o melhor da música. 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
1: 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Hora certa, 1:07.

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0: 1:34. 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

0: Cobra FM, você ligado, você curtindo, você de perto, você de longe, você na cidade, você no campo, ou até mesmo em outro estado, em outro país, ligado aqui na Cobra FM, obrigado aí pelo seu carinho. 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

0: Tá aí, ó, Ivete Sangalo, Quando a Chuva Passar. Aqui, gente, no baú da 107, Cobra FM. Uma ótima tarde pra você ligado, gente. Obrigado pelo seu carinho, pela sua sintonia. Cobra FM, agora faltando 9 minutos para as 2. Uma ótima tarde para você ligado na 107.1. Cobra FM, a rádio do norte da cidade. Muito bem, para você que está aí do outro lado, obrigado pelo seu carinho. Agora chegou o momento da nossa tradução do dia. Jim Diamond, Remember I Love You, você vai conferir agora. No baú da 107.
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1: Eu vou embora. O Eli já chegou. Um abraço, Eli. Beleza?
2: Valeu, beleza.
1: Um abraço aí por o Darcy ligado também. Deixa eu ver quem mais. A Maria do Bairro também tá ligada aqui. Gente, eu vou embora. Valeu, um abraço. Retorno amanhã, se assim Deus permitir. Até lá. Tchau, tchau. Fui.
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1: Agora 2:04.
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19: 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Segunda-feira, 28 de setembro, ano 2026. Você estava muito menino, você estava com Gajone.
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19: Aqui você sabe, né? Um amigo, um campeão em cada horário. Tava bem demais com o Gajone. Agora é festa, é festa. É festa com você aqui, eu quero a sua participação no 33 16 40 06. Participe aí, vai.

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Gustavo Lima passando por aqui nas mais tocadas, nas mais pedidas desta segunda-feira em todo o Brasil. Tá aí pra você, se é sucesso, e traz pra você as músicas mais tocadas. Gustavo Lima, Bala Alojada, Danilo e Davi passou por aqui, Eu Não Sou Terapia, O Mais Amado do Brasil, Amado Batista e Gustavo Lima, Alucinação, são as mais tocadas, as mais pedidas de todo o Brasil aí, nas rádios do Brasil e também nas redes sociais. Aqui você fica sabendo quais músicas fazem sucesso. Se é sucesso, tá aqui na nossa programação, na programação da 107.1 Cobra FM. Ei, maravilha, bom ter você por aqui. 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Dindim na sua mão! Mais um Pix de duzentão pode cair na sua conta. Maravilha, né? Glória! É de Brito e Samuel, toda mulher.

0: Aqui na nossa programação, Eduardo Costa, entre as mais tocadas desta segunda-feira, imagina eu, Ed Brito e Samuel passaram por aqui também, Toda Mulher, são as mais tocadas, as mais pedidas em todo o Brasil, aqui na 107.
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0: 2:35.

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1: Faltam 20 para as 3.
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1: O Leonardo, Leonardo, aí tá cuidando da saúde, né? Isso é importante, viu, Leonardo? Tem que cuidar, né? Tem que fazer um check-up de vez em quando, isso é importante. Todo mundo, né? Tem que dar uma olhada na saúde aí. O Leonardo começou a semana com uma nova etapa do acompanhamento de saúde. Na manhã desta segunda-feira, 28 de setembro, Poliana Rocha mostrou que um profissional foi até a casa do casal em Goiânia para realizar a coleta de sangue do cantor sertanejo. Leonardo, olha só, rapaz, ele tá cuidando da saúde. Que bacana, hein? A influenciadora acompanhou aí o procedimento e explicou que os exames serviram para verificar as taxas do marido depois de quase um mês sem o consumo de bebidas alcoólicas.
3: 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Será que já?
1: Olha, Leonardo não tá bebendo, hein? Você sabia? Não tá bebendo. Leonardo havia interrompido o consumo de álcool depois que exames de rotina apontaram uma alteração nos níveis de triglicérides. A equipe do cantor afirmou que o resultado não foi considerado alarmante, mas os profissionais ainda recomendaram uma mudança temporária na alimentação, que incluiu um mês sem bebidas alcoólicas. Será que depois dessa o Leonardo vai voltar a beber ou não? De repente, até dar uma maneirada aí. É importante cuidar da saúde, né? Mas beber com moderação, cuidar da saúde é importante. Fazer exercício físico, né? Caminhar na academia, sei lá, né? Tem que cuidar da saúde, tá bom? É muito importante. Mês que vem, outubro, aí eu vou começar, né? Vou colocar uma disciplina também. Vou aí fazer caminhada, tudo, né? Dá um trato aí na saúde, é importante. Então você que me acompanha aí, é importante aí fazer um check-up, cuidar da saúde, para viver aí muito feliz.
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1: O cantor Leonardo tá então, portanto, faz exames e resultado vira alvo de Ana Castela. Olha, rapaz. Desde então, o sertanejo passou a aparecer com uma nova aparência, mais magra e o rosto mais fino. Poliana, inclusive, já havia comentado e comemorado a mudança do marido em publicações anteriores. A transformação de Leonardo também chamou a atenção de Ana Castela. A cantora que namorou o Zé Felipe, filho de Leonardo e Poliana Rocha, reagiu a um vídeo no qual o sertanejo apareceu mais magro. "Você tá desinchado", escreveu a Ana Castela na publicação. Leonardo então respondeu a isso na hora com bom humor e aproveitou o comentário para brincar sobre a própria aparência. "Eu por acaso estava inchado, Ana", questionou o cantor aí.
3: Só saber.
1: 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Aqui você fica sabendo o que acontece no mundo das celebridades. Faltam 15 para as 3.
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5: Oi, gente, boa tarde para você. Faltando aí 13 para as 3. Nas mais tocadas, tem mais música aqui nas mais pedidas.
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5: Momozinho, fechadão com amor.
7: Olá!

Henrique e Juliano fazem parte também aqui da nossa programação nesta super segunda-feira. Música top demais, uma das mais bonitas, hein? Amor dos Outros são as mais pedidas desta segunda-feira. E enquanto isso, você ouve aqui as músicas mais tocadas em todo o Brasil. Você participa aqui, porque aqui você sabe, né? Você pode, de repente, olhar na sua conta e tem um pique de duzentão de din na sua conta. Ah, você vai ficar muito alegre, mas quem não vai ficar alegre com din-din, né? Duzentão, rapaz do céu, hein? Bora aí, então. Tá chegando o grande dia do sorteio, hein? Ah, tá chegando, hein? Vê quem que vai levar, hein? Quem que vai levar esse Pix da Ótica Lux pra gente comemorar os 25 anos com muito sucesso. Esse mês de setembro, né? A gente tá comemorando aí os 25 anos de muito, gente. Mas não é pouco, não. 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Um Pix de duzentão na sua conta. Participe, boa sorte. Mariana e Matheus, receita.

0: Zezé, finalizando aqui as mais tocadas dessa super segunda-feira. Irmão da Lua, amigo das estrelas. 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
2: E com previsão de chuvas intensas em todo o Paraná no próximo domingo, no dia do primeiro turno das eleições gerais, o secretário de Segurança Pública do Paraná, Coronel Hudson Leôncio Teixeira, afirma que a votação pode ser impactada em algumas cidades. Ele ressaltou que o governo do estado alinha medidas com o Tribunal Regional Eleitoral do Paraná. A fala foi feita em coletiva de imprensa após reunião do Gabinete de Gestão Integrada. As autoridades discutiram ações de resposta aos desastres causados pelas tempestades que têm atingido do estado.
3: Saúde.
2: E o Ministério da Saúde protocolou o pedido de análise para incorporar as canetas emagrecedoras no rol de medicamentos oferecidos pelo SUS. A análise será feita pela Conitec, Comissão Nacional de Incorporação de Tecnologias no Sistema Único de Saúde, o SUS. Segundo a pasta, o número de pacientes com obesidade cresceu de 12% em 2006 para quase 26% em 2024.
3: Brasil.
2: E um boato nas redes sociais tenta desestimular a participação nas eleições deste ano. A Justiça Eleitoral alerta que é falsa orientação para que eleitores de determinada candidatura à presidência da República deixem de ir às urnas. Em um vídeo que vem sendo compartilhado na internet, uma influenciadora afirma que quem pretende votar em um candidato específico deveria ficar em casa no dia da eleição. As imagens são acompanhadas por gravações de artistas e de um candidato feitas durante a pandemia de Covid-19, quando a orientação era evitar aglomerações.
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2: E o presidente do Tribunal Superior Eleitoral, Cássio Nunes Marques, garantiu a possibilidade do download do primeiro acesso ao aplicativo e-título no dia das eleições, no próximo domingo e 25 de outubro. Anteriormente, a recomendação do TSE era para que os eleitores baixassem ou fizessem o primeiro acesso na véspera dessas datas, sob o risco de não conseguirem utilizar a plataforma durante o dia da eleição. O eleitor precisa ter baixado o aplicativo e-título disponível nas plataformas Android e iOS e apresentar aos mesários da sessão eleitoral a plataforma na tela do celular ou tablet.
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2: Tarde de segunda-feira de estabilidade em toda a Londrina e região. Agora no centro de Rolândia, os termômetros marcam 30 graus. 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
3: E faltando uma semana para o primeiro turno, o Tribunal Regional Eleitoral do Paraná já julgou 374 representações por propaganda eleitoral irregular, superando em 33% o número de processos julgados em todo o período eleitoral de 2022. O TRE também recebeu 197 notícias de irregularidades em propaganda. Para as eleições do próximo domingo, o TRE recebeu 1.088 pedidos de registro de candidaturas, dos quais 1.078 foram julgados. Houve 36 renúncias. Com as informações das eleições 2026, Dárcio Campos.
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5: Oi, gente, agora 13h19.
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5: Bom demais ter você por aqui. Quero você com o astral lá em cima, de bem com a vida. Espero que você tenha começado a semana com o pé direito e que essa semana seja uma semana de muito sucesso e conquistas.

cara, você mata a saudade. Gostoso, né? Mata a saudade, viajar no tempo com aquela música. Aquela música que marcou a sua vida. 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Dá de presente o Vale a Pena Sentir Saudade nessa segunda-feira. KLB. A cada 10 palavras.

0: A primeira versão, intitulada em apenas Garotos, foi escrita por Leone em parceria com Paula Toller e lançada pelo álbum Educação Sentimental do Kid Abelha no ano de 1993, né? Trazia aí perspectiva feminina sobre a falta de compromisso dos rapazes. Olha só, rapaz, essa música é Garotos aí. E depois o Leone em carreira solo, né? Ele regravou aí em 1993, Garotos. Leone, você ouviu aqui uma gentileza de Ótica Lux. A luz dos seus olhos. 3h29. 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
18: Tá aí. Boa tarde para você. 3h37. Muito bem. Olha só. Quem tá dando o bolo hoje, a festa é por conta dele, hein? A festa, o churrasco do seu nível é por conta dele. Falou sucesso? Avisa lá que ninguém hoje paga nada. Sai tudo do meu bolso, né? Sai tudo do meu bolso. Hoje eu banco tudo. Hoje à noite, todo mundo tá convidado aí pra chegar aí na casa do Vitor Alves, que faz parceria aí na dupla João Vitor e Gabriel. Hoje ele tá de data nova, ele tá dando bolo, né? Tá dando festa, dando churrasco hoje à noite. E pediu pra convidar todo mundo, que hoje é por conta dele, por conta aí do Vitor. Parabéns aí, João Vitor, parabéns pra você, felicidade, sucesso, hein? Parabéns aqui do Amigo Sucesso, da Cobra FM. Felicidade, feliz nível.
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18: Outro churrascão também vai rolar por conta dele, do David Jorge Alves. Falou sucesso? Pode avisar lá, que eu pago a conta. Deixa comigo. Ninguém paga nada. Então tá dando recado aí, ó. Você pode escolher, tá bom? A Sueli também, né? A Sueli Lima tá dando churrasco. Olha só, Nivaldo Santos também tá dando churrasco. Elton Araújo. Isso aí, ó. Aí, ó. Churrasco não acaba mais, né? Então, parabéns aí pra todos. Felicidade, tudo de bom pra você que hoje completa mais um de vida. Felicidades da Cobra FM. Parabéns, parabéns, parabéns pra você. Tudo de bom.

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0: 19 para as 4.
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0: Alô, sucesso! 107.1, a galera que tá participando aqui, muito obrigado. De repente vai cair um pix de duzentão na sua conta e da Ótica Lux. Já imaginou? De duzentão. Ótica é Lux, a luz dos seus olhos.
3: Eu gostaria de pedir a música de Paulo e Paulinho, pode ser qualquer uma deles. Ou do Rick e Renner.
0: Então tá bom.
3: É, eu queria participar do sorteio
0: da Ótica
3: Lux, a luz dos seus olhos.
0: A luz dos seus olhos. Isso aí, boa sorte, tá bom, minha amiga? E aí, tudo bem? Opa, obrigado aí. Você que tá participando. E aí, quem é que tá aqui por aqui? Deixa eu ver aqui. Que sucesso, hein? Cláudia. Tudo bem, Cláudia?
4: Olá, boa tarde. Aqui é o Márcio. Que
0: é o Márcio, né? Ô, Márcio, beleza? Esse
4: pisozentão aí, meu. Toca a música pra nós aí do Amado Batista e Secretária.
0: Tudo tá bom. Um abraço também pra Cláudia e um abraço aí pro Márcio. Né? Obrigado aí pelo carinho. Quem tá falando comigo aqui é o Márcio, né? Muito bem. Quem mais tá por aqui?
5: Que você tocasse hoje pra mim, não mexe na minha gaveta. Eu fiz isso pra minha filha Ana Lúcia, que fez aniversário ontem, né? Então,
0: parabéns,
5: hein? Pra todos que fizeram aniversário ontem. E mando pra todos os amigos geral. Fala pro Volta, pra todos os meninos que trabalham com ele. Com o Oro, pro João, Maria Teresó, pra todos os amigos. E mandar pro amor também. Tá? Um abraço, com Deus.
0: Amém, abraço
5: aí. Aí dizer que ótica luz, a luz dos seus olhos.
0: Aí, falou bonito, né?
5: Coloca no Pix.
0: Então tá bom. Boa tarde, eu queria ver uma música do Ed Brito Samuel, ponto G, também participar da programação e do Din Din na minha mão. Maria Aparecida da Silva Cardoso, ela falou que mora no Cafezal. Grande abraço, né? Pra galera do Cafezal, tudo de bom? Muito obrigado. E aí, amigo, como
6: toca
0: você tá?
6: Toca aí com o cantor Panda.
0: Panda.
6: Eu te seguro.
0: Eu te seguro.
6: Ótima segunda-feira a todos.
0: Obrigado.
6: Ótica Lux, a luz dos seus olhos. Aí, um abraço, sucesso.
0: A luz dos seus olhos. Fala bonito, fala bonito. Eu vou tocar esse do Amado pra você que pediu, Amado. Mais amado do Brasil na programação da Cobra FM.

Valeu pela companhia, grande abraço pra você, tô de volta às 7 da noite, tá chegando ele, Renato Pedro, o peruca da 107.1, aqui você sabe, um amigo, um campeão em cada horário, valeu, grande abraço, tudo de bom pra você, ótima segunda-feira e uma semana abençoada pelo papai do céu, tô indo embora, obrigado aí pela sua participação, pelo rádio ligado, tchau gata, tchau gato, fui!

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0: Está no ar o Boteco do Peruca. Boteco do Peruca. Muito modão. Ô, Boteco.
2: Quem tá aí?
3: É o Peruca.
4: Vai começar de novo.
5: É, meu filho, vai começar de novo.
6: Alô, amor.
5: Não se assusta. Não se assusta, que é o Peruca.

0: E daqui a pouquinho, Mirosmar.
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0: Mais um pouquinho, mais um pouquinho.
2: Ô, peru, que eu vou te matar.
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0: Rapaz, numa segunda-feira tá assim.
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0: É mesmo? O Thiagão vai te pegar?
1: O bicho vai pegar.
0: Corre dele, ué.
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0: É, meu filho, a sanfona vai gemer, o poeirão vai levantar nesta segunda-feira. E você estava muito bem com ele, Diogo Cleiton, aqui pela 90.3. Alô, pessoal do Vale do Paranapanema. Estamos chegando com o Boteco aqui na Rádio Cobre FM. Você estava muito bem com ele? Ele reis aqui pela 107.1. Participe, vai mandando sua mensagem e pedindo seu modão 43-33-16-40-06. E você sabe, tá começando o Boteco. Sorte o modão.
2: Ó. 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

0: Vem até às 7 da noite, melhor o fino da moda sertaneja. 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
0: 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Show de bola, agora são 4 horas mais 14 minutos e aqui você participa, manda o zap, sorte o povo me ouvir!
2: Fala, peruca, meu amigo, aqui é o João Vicente da Nosso Campo Agricultura.
0: Meu parceiro!
2: Ó, quero que você toque aquela música, Vide Vida Marvada, que rolou no Bondri.
0: Beleza.
2: Quero oferecer pro meu amigo Diogo Petri, da WSA.
0: Tá bom,
2: vamos que vamos. É isso aí, meu amigo. Bota pra quebrar.
0: Valeu, meu parceiro. Obrigado pela audiência. Ô, saudade, nosso parceiro. Ei, rapaz do céu. Alô, pessoal da Midi Rara. Obrigado pela audiência, pelo carinho. Ó, segura daqui a pouquinho essa aqui, ó.

0: inteirinho.
1: Cadê nosso parceiro Bidóia?
0: Olha
1: que modonha.
0: A de encontrar-me nunca ter.
1: E daqui a pouquinho ela é inteirinha.
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1: Sorto, bom, vai me ouvir.
3: Não cabe esse boteco do avião, garoto. Quero tomar uma contigo, peruca.
1: Você quer tomar uma?
3: Ai, eu tô com meu véio aqui, peruca. Meu véio. Ai, meu...
1: Pera aí, mas essa voz tá meio masculina, né? Você tá com o véio ou tu véio?
3: O véio só quer fazer aquela coisa comigo, peruca. Ai, eu não aguento mais esse véio, assim, né? Peruca. Ai, peruca, abre esse boteco do avião, peruca. Eu quero ouvir uma dela.
1: Nossa. Não tá virado mesmo, cara. Já na segunda-feira, sim.

0: Liga pra nós isso aí!
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3: Mete fundo.
0: Deixa comigo, agora são 4 horas mais 17 minutos. Cadê o bobão?
4: Boa tarde, peruca. Tarde. Toca aí, César e Paulinho, duas vezes você.
0: Valeu. Ótima
4: segunda-feira a todos. 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
0: Beleza.
4: Um abraço.
0: Valeu, meu amigo Sebastião Tião. Daqui a pouquinho tem César e Paulinho. Será que tem ela bem em cima do corte? Vai!

0: Alô, Sebastião!
1: O papai daí tá com um azulzinho, papai.
0: Não fala isso, filho. Ele já falou que não toma essas coisas. Ele falou que já não toma mais essas coisas. Pelo amor de Deus! Pelo amor de Deus!
1: Papai, cadê o Adão?
0: O Adão, filho. O Adão, sabe onde tá o Adão? Tá junto com nosso parceiro Thiago da Barba. É, tá os dois juntinhos, partindo lá pra Maringá. Os dois juntinhos. Às 4h18. Alô, Fernandão?
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1: Mete o fumo, peru.
2: Tá com dorzinha de cabeça, trenzinho?

0: Duas.
1: Duas vezes você.
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0: Tá aí, moda boa! Com César e Paulinho!
3: Ô, Pirocão, boa tarde, boa tarde. Tarde. Quem fala é o Faria, tamo ligado na programação aí, ó.
0: É nóis,
3: né? Mandou uma música boa pra nós aí, ó, de Christian Ralph.
0: Qual?
3: Você, qualquer um que tiver na agulha aí.
0: Tá bom.
3: Manda
0: então
3: pra nós, a festa, pra toda a minha família. Minha Deixa esposa comigo. Fátima.
0: Uhum.
3: Minha filha Neire, minha filha Fran, a minha neta Manu. O meu netinho Cauã Pedro e o Agnaldo.
0: Beleza.
3: Fala pra nós se procede ou não.
0: Procede, com certeza. Valeu, meu amigo Farias. Obrigado pela audiência. Daqui a pouquinho tem moda boa pra você com Christian e Ralph. Beleza? Daqui a pouquinho.
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0: Tá aí, moda boa.
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0: Agora 4h30.

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6: Agora são 4:43, você manda sua mensagem, vai participando e pedindo seu modão. Daqui a pouquinho, às 5 da tarde, tem ele, Darcio Campos, com a notícia, com a informação.
7: Ô, meu amigo peruca, tamo por cá.
6: É nóis, velho.
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6: Como é que é o negócio aí? Fala aí.
7: Ótica Lustres, aí, a luz dos seus olhos.
6: Tá certo, vi.
7: Toca o modão aí do Bissou e Maceto pra nós aí, tá, modão moderno.
6: Tá bom.
7: Feliz pra todos que gostarem da música.
6: Valeu.
7: Deus, meu amigo, boa semana.
6: Tamo junto.
8: Reclamou-se, mediu o resumo pro Neto.
9: Boa tarde, Ligeirinho. Rapaz,
6: o quê?
9: Mas olha, o Tonho do Suco tá vendendo o suco.
6: Mentira.
9: Depois que você falou aí do suco do homem, bicho.
6: É sério mesmo?
9: Vai tá uma máquina de vender suco agora, não tá nem vencendo.
6: O Tonho do Suco?
9: Que é suco de hoje, vem amanhã.
6: É
9: tô
6: mesmo?
9: Falando pra você, o slogan é forte.
6: Ai, meu Deus.
9: Manda um abraço pro Tonho do Suco de Londrina. Rua.
6: Tá mandado. Opa, não corta o endereço, não, filho. Vamos fazer um merchan aqui, né? Vai tomar um suco na faixa. Depois o RH vem de nó e carga aqui mesmo, mas vamos tomar pelo menos um suco,
9: Londrina,
6: né?
9: Londrina, Rua Bahia. Rua Bahia com Tietê.
6: Tá bom. Alô, Tonho do Suco. Nós vai passar aí. Vamos tomar esse suco. Tonho do Suco.
9: E o... O Sozzi aí, o outro peruca aí, o Benê. É tapetinho, viu?
6: É tapetinho?
9: A peruca é tapetinho. Olô, tapetinho.
6: Tapetinho não, pai.
9: Rapaz, não. Se eu olhar o homem de perfil, tô pensando que é esse canarim.
6: Sério?
9: Sabe esse canarim do tupetinho?
6: Sei, ué. Calopsita?
9: Rapaz, você tá doido? Parecia o Alexandre Moraes, bicho. Agora, tapetinho.
6: Rapaz, alô, meu amigo. O homem do tapetinho, rapaz, esse tapetinho dá um trabalho, cara.
10: Vixe!
6: Se der uma venta muito forte, leva tudo de escola, começa a entrar sujeira de baixo. Pensa num rolo que vira, meu parceiro Ligeirinho. É ruim, ó a venta. Ah, não, pode tirar isso. Vai, rapaz, se der um vendês, meu filho, já era. Tapetinho, tu só fica só... Só o coco, Lisa.
9: Ele chegou pro cara e falou, ó, eu preciso do implante, mas capricha, o cara entendeu pra bicho.
6: Nossa, aí já era. Entendeu o implante tudo errado.
10: Ai, peruquinha.
6: E é normal hoje em dia isso aí. Teve um amigo meu que foi cortar o cabelo. Entendeu a mesma coisa, só não posso falar que é o Tata. Agora são 4:45, você participa, manda sua mensagem, lembrando que quarta-feira tem sorteio de 200 oferecimento, Ótica Lux, a luz dos seus olhos, beleza? Você aí quer ganhar 200, é fácil demais, só mandar o zap aqui na Rádio Cobra.
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0: Tá aí, moda boa demais com o Gini Gena. Agora são 4 horas 58 minutos.
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2: E a plataforma Londrina On, lançada pela Prefeitura em março deste ano, já ultrapassou a marca de 10 mil protocolos registrados. O aplicativo é atualmente o principal canal utilizado pelos moradores para abrir chamados de zeladoria. De acordo com os dados atualizados pela Companhia de Tecnologia e Desenvolvimento, nesta semana, o aplicativo Londrina On, disponível para Android e iOS, concentra mais de 5.700 atendimentos.
3: Política.
2: Nas eleições gerais deste ano, 918 mil brasileiros que vivem no exterior estão aptos a votar. Esse número é pouco mais de 0,5% do eleitorado total. Na última década, o número praticamente dobrou. Em 2014, era pouco mais de 354 mil. A maioria mora nos Estados Unidos, seguido de Portugal e Japão. Fora do país, a votação é exclusiva para presidente e vice.
3: Brasil.
2: E a Polícia Federal e o Ministério do Desenvolvimento e Assistência Social, Família e Combate à Fome estão na fase final de elaboração de um acordo para criar um fluxo permanente de troca de dados e informações destinado a prevenir e investigar fraudes do CAD Único, Cadastro Único e no Bolsa Família. De acordo com as informações, os documentos prevê que os dois órgãos compartilhem base de dados e tecnologias para mapear inconsistências antes que elas resultem em pagamentos indevidos e, quando houver indícios de crime, fornecer informações para investigações da Polícia Federal.
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2: Em apenas 2 dias, mais de 500 sites foram derrubados por causa da oferta irregular de apostas no Brasil. A ação faz parte do monitoramento após a entrada em vigor da medida provisória que proibiu a exploração e a publicidade das bets. A relação de sites foi elaborada por uma força-tarefa criada pelos Ministérios da Justiça e da Fazenda. A ação é para interromper o acesso a plataformas operando sem autorização e impedir que novos endereços sejam usados para continuar a oferecer apostas ilegalmente.
3: Previsão do tempo.
2: Final de tarde de nebulosidade variável no estado do Paraná. Cambé e Rolândia marca agora 28 graus. Agora na zona norte de Londrina os termômetros marcam 30 graus. 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
0: E você sabe... 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

0: Tá aí, moda boa demais com Dom Juan e Eduardo Costa.
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0: Agora 5 e 3.
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6: É, meu filho, arrasa.

0: João Neto e Frederico Boteco. E aqui no Boteco você participa, cadê o povão?
1: Oi, Peruca, tudo boa bom? Tarde. Tudo certo? Bem com você e a família, Peruca?
0: Tudo bem, graças a Deus,
1: véio. Oi, Peruca, gostaria de ouvir a loira do carro branco.
0: Vão tocar, ué.
1: Desejo uma tarde abençoada aí pra você tá e bom. Mando pras amigas tudo em geral, tá
0: valeu,
1: bom?
0: Valeu, ué.
1: É a Creuza Celestrino daqui do Teresópolis. Me atende minha música, tá bom?
0: Tá bom, é.
1: Deus abençoe.
0: Deixa com nós, daqui a pouquinho tem o modão João Paulo e Daniel, a loira do carro branco.
2: Boa tarde, peru.
0: Boa tarde.
2: O Miguel aqui do Ceboleiro.
0: Ô, Miguel.
2: Manda um modão pra nós aí do João Carreiro, Capataz, Sonho de Caboclo.
0: Vamos mandar.
2: Tamo na lida aqui no sítio aqui.
0: Tá bom, é.
2: Manda um abraço pro nosso amigo Cadião aqui.
0: Cadião?
2: Ele gosta de jogar beach tênis, cara.
0: É
2: ele tá
0: mesmo?
2: Muito estranho, beach tênis, dorme de shortinho rosa.
0: Não é possível.
2: Pô, ele tá meio estranho.
0: Rapaz do céu, o nome Cadião, cara. Tá estranho isso aí, hein?
3: Ai, peruquinho.
0: Alô, alô, Cadião.
3: Vixe.
0: Meu Deus do céu, fi. O que tá acontecendo com você? Explica pra nós.
4: Ô, papai, esse cara aí é estranho.
0: É, meu filho. Esse é apelido de Cadião. E esse negócio de beat tênis. Só faltou ele ter o Renegade. Aí completou, né? Agora são 5 horas e 18 minutos. Você participa, manda o zap, sorte, povo.
5: Ô, peruca, boa tarde, tarde, peruca.
0: Tarde.
5: Boa tarde de tarde. Ô, peruca.
0: Ah.
5: Toca aquela uma lá, Daniel Curric.
0: Curric?
5: Tocando assim, ó.
0: Vai lá, vamos ver.
5: Um dia eu aprendi, vovô era retireiro. A ordem do fazendeiro, prender o gado leiteiro.
0: Olha.
5: Um dia de manhãzinha, veja só que desespero.
0: Ó! Oh.
5: A ordem do fazendeiro. Manda lá, peruca, em cima do corte.
0: Valeu, meu parceiro. Alô, alô, São Martim, explica pra nós. Essa moda, você ensaiou quantas vezes pra vir aqui no boteco e cantar? Fala pra nós aí, São Martim, daqui a pouco tem João Paulo e Daniel.

0: Daqui a pouquinho essa aqui.
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3: Opa! Boa tarde, peruquinha. Tá. Segundou, hein?
0: Que gracinha.
3: Como é que tá o molho aí? Como é que tá o molho?
0: Tu? 1000%.
3: Amanhã tem um amistoso da seleção aí, brasileira, nossa, né, de futebol.
0: Rapaz, não fala de seleção,
3: Belezeira?
0: Não. Pelo amor de
3: Deus. Você vai assistir e torcer pro Ancelotti?
0: Eu vou torcer. Tomara que ganha, né?
3: Fala. Belezeira, meu 10?
0: Tá bom, é.
3: O ladrão tá aqui perguntando se você vai tocar a música dele hoje.
0: Qual que o ladrão quer?
3: Ele gosta daquela música do... Do Rick Renner.
0: Qual?
3: Aquela que fala... vai, vai, boi.
0: Ah,
3: será que eu tô berrando?
0: Olha só.
3: Vai.
0: Que
3: será que eu tô berrando?
0: Nossa, essa a beleza,
3: música ele
0: hein?
3: Gosta, hein?
0: Sabe
3: do
0: a
3: Rick
0: certo,
3: Renner.
0: Hein? Tá bom, é.
3: Você tá aqui esperando, hein?
0: Tá bom.
3: Ele sempre ouve ela, né? Sempre dá uma presença no bar do Jamel, né?
0: Rapaz.
3: O açougue do Boca de Sacola.
0: Boca, né, de Sacola, quem mais?
3: O Bico Fino também tá na escuta, hein?
0: Alô, Bico Fino!
3: O Wilson Bispo, voz de veludo, sempre tá na escuta aí, hein?
0: Tá bom, é.
3: Sempre tá na espreita.
0: Show de bola! Alô, meu parceiro ladrão! Daqui a pouquinho essa aqui pra você, ó! Essa aqui que você gosta, né? Acho que o Milton também.
3: Beleza. Um abraço.
0: Valeu.
3: Com Deus.
0: Tamo junto, meu parceiro Milton. Daqui a pouquinho tem a sua moda, mas agora tá chegando essa aqui, ó.
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0: Tá aí, Mike Lian.
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0: Agora 5h32.
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3: Ótima segunda, Peruca. Agora são 5:40, daqui a pouquinho vem meu amigo Augusto Galindo trazendo tudo sobre o esporte, é daqui a pouquinho, você vai ficar muito bem informado, hein? Alô, você gosta do futebol, daqui a pouquinho tem informações, viu?
4: Ô, Peruca, oi. Boa tarde, Peruca. Tudo é bom? O jacaré aqui do Jardim Anelisa, três Cambé, Peruca. Ô, Peruca, queria ver uma música com trio Parada Dura, palco do mundo.

0: E para todos os ouvintes aí, a Dinéia de Cambé, né?
1: Olha que turma, hein?
0: Que é...
1: Tá bom, é?
0: Ela também é do grupo também, né?
1: É verdade. Ó, tem grupo?
0: Faz parte do nosso grupo aí.
1: Olha,
0: beleza?
1: Tá bom.
0: Uma boa tarde pra você. Fique com Deus. Tchau, tchau.
1: Valeu, meu amigo Jacaré. Obrigado pela audiência, pelo carinho. Daqui a pouquinho tem Trio Parada Dura. Trio Parada Dura pra você, beleza? Muita moda boa. Agora são 5 horas 42 minutos. 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

0: Tá aí, moda boa demais com o Rick Renner, Casa de Caboclo. Agora são 5 horas 52 minutos. E você aí, quer saber tudo sobre o esporte? Meu amigo Augusto Galindo tá aqui comigo ao vivaço e vai falar tudo pra você agora. Augusto, boa tarde, tudo bem?
1: Boa tarde, peruca, boa tarde pra você, ouvinte. Tudo bem, graças a Deus, é isso aí. Inclusive, um dos ouvintes já adiantou, amanhã tem seleção brasileira. O Brasil enfrenta a Austrália mais uma vez, às 7 horas da manhã. Vai ser um jogo muito importante pra seleção, que não jogou bem contra a Austrália na primeira partida e precisa recuperar, precisa passar confiança pro torcedor.
0: Maravilha, tá tudo sobre o esporte, nosso amigo Augusto Galindo, ele inclusive, que faz participação no programa Repórter Notícia e também no Manhã Total, é isso, né?
1: É isso aí, a gente traz os boletins aqui, tem o boletim também Cobra News, a gente traz todas as notícias do futebol, daqui a pouquinho, logo após o programa do Peruca. E falando ainda mais desse jogo Brasil-Austrália, o treinador Carlo Ancelotti deve trazer algumas mudanças pra equipe. O Rafinha, ele deve jogar como um centroavante, um falso 9, algo que ele faz no Barcelona, e deve ter a estreia do Gabriel Bontempo, garoto do Santos, deve estrear com a camisa da seleção brasileira, e o Estevão, que foi muito bem no jogo da ida, vai acabar ficando no banco, vai pro banco, e o ataque do Brasil vai ser Rayan, Rafinha e Vinícius Júnior. Também tem a expectativa de uma mudança no gol, deve ser o Otávio, goleiro da seleção brasileira, Otávio que é goleiro do Cruzeiro. Hugo Souza do Corinthians jogou a primeira partida, sofreu um gol, falha dele, foi pro banco, e o terceiro jogo, que é contra a Índia numa terça-feira, pode ser que jogue o Pedro Morisco, ou seja, o Carlo Ancelotti vai dar oportunidade para todos os goleiros.
0: Tá aí então, é tudo sobre a seleção com Augusto Galindo. Nessa escolha aí do Ancelotti, ficou alguém que você poderia falar assim, esse que ficaria melhor do que esse aqui? Tem alguém?
1: Entre os goleiros ou no geral?
0: No geral.
1: Olha, eu acho que ele tá mexendo certo, tem que testar jogadores, são jogadores jovens, alguns aqui sequer tinham estreado com a camisa da seleção anteriormente. Eu acredito que conforme o tempo for passando, ainda nesse ciclo de 2 anos pra Copa América e 4 anos pra Copa do Mundo, ele vai conhecendo melhor esses jogadores e os jogadores também vão mostrando o que eles podem fazer. Eu acho que ele tá correto em testar o Bontempo, quem sabe um Breno Bidon no segundo tempo, e principalmente rodar os goleiros pra encontrar quem vai ser o goleiro da seleção brasileira.
0: Tá aí, portanto, informações sobre a seleção brasileira. E o Brasileirão volta quando mesmo?
1: Brasileirão volta na semana do dia 7 e dia 8. Inclusive, Flamengo e Palmeiras estão ali lado a lado brigando pelo título.
0: Caramba. E na sua opinião, quem que você acha que vai levar esse Brasileirão? Palmeiras ou Flamengo?
1: Difícil, lembrando que não tem penúltima rodada. Flamengo e Palmeiras se enfrentam no Nubank Park, casa do Palmeiras. Tudo pode acontecer, mas eu acho que o Flamengo é favorito, abriu uma vantagem interessante, mas são apenas 3 pontos. Tudo pode mudar de uma rodada para outra. São 2 equipes muito equilibradas.
0: Uhum. Tá aí, então daqui a pouquinho, na Rádio Cultura de Rolândia, tem esporte também?
1: Tem esporte, tem Resenha 87, Rádio Cultura 87.5. O Resenha começa às 18h30, com tudo que aconteceu no futebol. Vamos falar da seleção brasileira. E para quem quiser me acompanhar lá no Instagram, Augusto Galindo AG.
0: Show de bola, valeu meu parceiro.
1: Valeu, peru.
0: Tá aí, dando você muito bem informado sobre o esporte. É, às 5h56, com meu amigo Augusto.

0: Tá aí, Bisson e Comacê. Bisson e Comacê, tá? Alô, Fernandão?
1: Boteco!
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0: Agora 6h30.

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9: 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Alô, meu amigo vermelho, ligadinho com a gente aqui na Grande Londrina. Chegando Teodoro Sampaio, um delícias de amor.

0: Tá aí, Pedro, Paulo e Alex. Alô, alô, Neuza Carábia. Moda boa.
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0: 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Beleza, agora são 6:19. Horário oficial do Boteco. Um grande abraço, meu amigo Viana, tá ligadinho com a gente. Alô, Viana, rasgando o tapetão preto, é, em busca da vitória. Tamo junto, Viana. É, chegando lá por Cafeara. Um abraço pra você. Aí, ó,

0: boca e ficou ruim. Às 6h20 no Boteco Zor do Bobão.
1: Piro que, amor? Boa tarde, seu lindo. Coisinha fofa de papai.
0: Vai pedir alguma coisa. Fipix hoje não dá. Final de mês. Olha, não pode nem falar.
1: Tá com Tunico e Tinoco aí pra nós,
0: o modão, então.
1: Bem modão, bem...
0: Tá bom, gurizão.
1: Lascado mesmo, aquele que sofrer.
0: Show de bola. Valeu, meu parceiro, Rafael.
2: Opa, papapá. Só categoria, papapá. Manda aquele modão, só categoria, muito louco, muito louco, muito louco. O gordinho safadão.
0: Gordinho safadão?
2: O Sarcinho pilantrão. Hã? E o Clebinho. Toma aquela cachaçinha no final de semana lá e só categoria aí, papapá.
0: É nóis, meu parceiro, categoria. O menininho, um abraço pra você, meu parceiro. Vai lá no São Martim, que o São Martim tá bonzinho. Ele tá dando pacote de ração hoje. Só passar lá e pedir, que o São Martim tá dando pacote de ração. Passa lá!
3: Oi, peruca, boa noite.
0: Boa noite.
3: É, toca a música do Eduardo Costa. Que música que ele tocar tá bom pra nós todos que estiver ouvindo, pra vocês aí da rádio, pra Dona Maria Terezópolis, Dona Preta. Tadinha, que Deus consola ela, que verdade. Ela perdeu o filho, né?
0: Verdade.
3: E tá tudo de bom pra você. E eu quero ganhar aqueles 200
0: tá bom.
3: Look dos seus olhos.
0: Uhum.
3: Tá?
0: Tá bom, é?
3: Eu sou freguesa lá há muitos anos, faço foco, meus filhos, faz tudo lá.
0: Oi, que beleza.
3: Meu nome é Maria de Lima Souza.
0: Maria de Lima Souza.
3: Tá, Renato?
0: Tá bom, combinado.
3: Vê se você toca mesmo.
0: Aham.
3: Look dos seus olhos.
0: Show de bola. Um abraço.
3: Tá bom?
0: Tá bom.
3: Vê se você toca mesmo. Tô ouvindo.
0: Tá bom.
3: Mexendo com a janta já.
0: Ô, beleza.
3: Tô ouvindo, tá?
0: Tá bom. Show
3: Tchau.
0: De bola. Combinado. Um beijo no seu coração. Obrigado pela audiência. Ótima segunda-feira pra você. Daqui a pouquinho, tenha moda boa.
4: Tarde, peruca.
0: Tarde.
4: Ótima segunda-feira pra nós aí. Ótima semana.
0: Valeu.
4: Rapaz do céu.
0: Que?
4: Ajuda aí, ô, peruca. Eu vou te mandar um print aqui.
0: Um print?
4: Pra conversa com o meu funcionário, com o testinha de touro.
0: O que aconteceu?
4: Depois você me fala, eu não preciso falar nada. Só você vê e você me fala.
0: Meu Deus do céu, dá até medo. Abre a mensagem aí, pelo amor de Deus. Vamos ver o que aconteceu. Ué. Misericórdia. Bom trabalhar, gente. Bom trabalhar. Alô, alô, testinha de touro. Meu filho do céu, tá matando serviço. E o dia inteiro, rapaz, ó. Dá uma marcadinha, vai pro banheiro. Pelo amor de Deus, testinho, ajuda nós, nosso parceiro Zago, da Autoelétrico Gui. Tá desesperado. Ele falou que paga você certinho. Mas você é ruim de trabalhar, hein? Mais ruim, arrumou bota nova. Deu meia nova. E você não vai pra frente, filho. O dia inteiro no banheiro matando serviço. Pelo amor de Deus!
5: Olá, boa tarde, peruca.
0: Boa tarde.
5: Bom, meu nome é Valdeci.
0: Moro
5: aqui em Bela Vista do Paraíso, aqui no Paraná. Eu queria ver uma moda com o Rick Renner.
0: Ah.
5: A moda chama Saudade Pesada.
0: Saudade tá Pesada, beleza.
5: Abençoe a todos. Deus abençoe.
0: Valeu, meu parceiro, ligadinho com a gente no Bela Vista. Obrigado pela audiência, pelo carinho. Daqui a pouquinho tem o seu modão, beleza? Mas agora tá chegando o Barreirito.

0: daí, moda boa!
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0: Agora 6h34.
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0: Tá aí, moda boa com César e Paulinho, participação especial de Leonardo, beleza? Um grande abraço, meu parceiro Lima. Solta o áudio do Lima aí, meu filho.
1: Fala comigo, peruca.
0: Opa!
1: Ô, oh, vou te mostrar uma coisa que tá acontecendo aqui.
0: Ah, meu Deus.
1: Rapaz, lembra que você levou uma cachaça pra mim?
0: Sei.
1: Agora tem um lugar pra nós tomar cachaça.
0: Na onde que é, ué?
1: Só que ainda tá seu radinho aqui, ainda não tá ouvindo você, viu?
0: Na onde que é,
1: só
0: ué?
1: Só estamos falando porque eu sei que você tá me escutando. Manda uma resposta pelo meu telefone aí.
0: Tá bom então, meu parceiro Lima. Tá combinado. Grande abraço, meu parceiro Lima. Esse Lima é diferenciado, hein? Ei, Lima. Quem sabendo um segredo seu que só aí, se eu falar...
2: Eli, pode ficar louco.
0: O Eli, filho. Ele é daqui a pouquinho após... O resumo do dia, Cobra News. E falando nisso, eu tô partindo nessa, agradecendo a todos pelo imenso carinho. Beleza? Um grande abraço, meu amigo Marco Aurélio, tá ligadinho com a gente. Alô, Luiz. Um grande abraço, nossa amiga Meire, ligadinho conosco. Meu amigo Sandro. Alô, alô, Sandro. Ótima tarde pra você, barra noite. Na sequência, resumo do dia, Cobra News. Eu volto amanhã às 4 da madruga. Acordando o Galo com muita, mas muita moda. Show de bola, maravilha. Segue a gente lá nas redes sociais, a rádio. Essa aqui, o Instagram, @ Rádio Cobra FM. O do peruca, renato.peruca.rádio. Show de bola. E ó, o negócio é o seguinte, hein? 10 e 10 é 20. Um abraço. E atendendo meu parceiro Romeu. Segura. Seguro moda.
3: Renato Peruca no Boteco.

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1: Campanha no Paraná entra na reta final com debate, pesquisas e cerco aos indecisos. Mais de 500 sites são derrubados por oferta irregular de apostas. Inmet faz alerta para onda de calor no Paraná e mais 7 estados do país.
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1: Segunda-feira, 28 de setembro. Excelente noite para você. Londrina marca agora 26 graus, 25 graus em Cambé e Rolândia, 27 graus no Vale do Paranapanema e 23 graus em Arapongas e Apucarana. E a campanha eleitoral no Paraná entra na última semana com pelo menos 6 pesquisas eleitorais previstas. Debate entre os candidatos ao governo na emissora de televisão RPC e um reforço nas atividades de rua. Cada voto importa na reta final. Afinal, os eleitores indecisos e que declaram a intenção de votar em branco e nulo no pleito paranaense somam uma fatia relevante neste primeiro turno. A última pesquisa divulgada pela Quest sobre a corrida pelo Palácio Iguaçu no dia 24 de setembro mostrou 12% de indecisos e 9% de eleitores indicando que vão votar branco ou nulo. Para as duas vagas do Senado, o percentual de indecisos revelados na mesma sondagem foi maior, 29%. Brancos, nulos e não vai votar somaram 13%. Instituto Nacional de Meteorologia, Inmet, alerta para uma onda de calor que atinge os estados de Mato Grosso, Mato Grosso do Sul, Minas Gerais, Goiás, Rio de Janeiro, São Paulo, Paraná e Santa Catarina. As temperaturas devem ficar 5 graus acima da média nestas localidades até o final da tarde de amanhã. No sul do país, a semana começa com a chegada de uma frente fria que traz a chuva com trovoada no Rio Grande do Sul e centro e leste de Santa Catarina. No oeste e norte catarinense, no sudeste e sul e leste do Paraná, ocorrem chuvas isoladas já a partir dessa noite, que pode atingir também o oeste, centro, Campos Gerais do Paraná. Amanhã o calor persiste apenas no norte e noroeste do Paraná. Em apenas 2 dias, mais de 500 sites foram derrubados por causa da oferta irregular de apostas no Brasil. A ação faz parte do monitoramento após a entrada em vigor da medida provisória que proibiu a exploração e a publicidade das bets. A relação de sites foi elaborada por uma força-tarefa criada pelos Ministérios da Justiça e da Fazenda. A ação é para interromper o acesso a plataformas operando sem autorização e impedir que novos endereços sejam usados para continuar a oferecer apostas ilegais. Nossa Senhora e Betis protagonizam em semana decisiva.
2: Na reta final do primeiro turno, a campanha do presidente Lula, do PT, aposta pesado contra o principal concorrente, o senador Flávio Bolsonaro, do PL. Primeiro, informalmente, acendeu o clamor dos católicos ao associar o candidato do PL a um possível projeto de lei que retiraria o título de Nossa Senhora Aparecida de padroeira do Brasil. Depois, a medida provisória proibindo as plataformas de apostas online de atuarem no país. Para o cientista político Rudá Risse, a estratégia petista é colocar Flávio Bolsonaro na defensiva.
3: Tem a ver com a história da taxa das blusinhas, em seguida a história das betes. Ou seja, você tem uma sequência de ações do governo e agora essa história que não foi criada pela campanha do Lula envolvendo um projeto de lei para retirar Nossa Senhora como padroeira, definição como padroeira do Brasil, né? Que quem divulgou foi foi a Maria Cristina Fernandes, que foi editora de política do Valor Econômico, uma das jornalistas mais respeitadas do Brasil. É evidente que ela tem informação antes de divulgar, né? Então alguma coisa aconteceu mesmo no campo bolsonarista, não do Flávio talvez, mas no campo bolsonarista, e isso está mobilizando os católicos do Brasil, e os católicos que são mais praticantes são normalmente mais conservadores. Então foi um tiro no pé, e essa história compõe, portanto, uma ofensiva.
2: Nossa Senhora Aparecida mobilizou ministros do Supremo no final de semana. Na sexta-feira, o evangélico André Mendonça, também ministro do TSE, determinou a retirada de todas as publicações consideradas inverídicas por ele. No domingo, o ministro católico Flávio Dino derrubou a liminar de Mendonça, afirmando que a decisão cerceia a liberdade de expressão, pois é impossível afirmar que há ilicitude. O Darrice não arrisca dizer se a batalha política impactará ou não nas eleições do próximo domingo.
3: A questão aqui parece uma ofensiva contra o Flávio Bolsonaro, para deixar a campanha dele na defensiva, sem saber o que fazer, desorientada. Isso é uma tática, inclusive, de guerra antiga, ou seja, quando você tem alguém que está se aproximando, um adversário, um inimigo que está se aproximando de você, você ataca o QG dele, e isso obriga ele a recuar para se defender. Ou seja, numa reta final, faltando tão poucos pontos, né, ou para ganhar no primeiro turno, que eu não acredito, ou para você entrar no segundo turno numa ascendente, né? É evidente que essa estratégia é muito bem pensada.
2: Na reta final para o primeiro turno, a pauta política muda radicalmente. Saem as relações dos ministros do STF e da classe política com Daniel Vorcaro, e entram os impactos sociais das BETs e uma discussão religiosa capaz de mobilizar o sentimento e o voto dos brasileiros católicos. De Brasília, Alan Barbosa.
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1: E o presidente da Companhia Municipal de Trânsito e Urbanização, CMTU, Renan Salvador, garantiu que o número de aparelhos vai permanecer o mesmo na cidade. Serão 71 radares, sendo 66 no perímetro urbano da cidade e outros 5 nas rodovias. Atualmente, a empresa contratada pela CMTU por quase 50 milhões em 5 anos para colocar e administrar os novos radares finaliza os trabalhos de instalação dos aparelhos. Mais de 120 toneladas de sucata já foram removidas dos cabos aéreos de telecomunicações no Paraná neste ano. A retirada de cabos obsoletos e materiais inservíveis da rede aérea de telecomunicações do Paraná foram feitas em ações de regularização coordenadas pela Copel, em parceria com prefeituras municipais e empresas de telefonia e internet, contribuindo para aumentar a segurança da população e a organização da infraestrutura urbana em mais de 50 cidades do estado. E o governo federal marcou uma reunião para amanhã com representantes de clubes de futebol para discutir os impactos da proibição das bets no país. O encontro foi confirmado pelo Ministério do Esporte e ocorre após a reação negativa dos clubes à medida provisória que determinou o fim das plataformas de apostas de cota fixa. A medida provisória, que proíbe sites e aplicativos de bets, foi publicada na última sexta-feira. Pelas regras, as empresas terão até o dia 6 de outubro para sair do ar.
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1: E o Complexo Pequeno Príncipe avançou a posição no ranking mundial dos melhores hospitais pediátricos. É o sexto ano consecutivo que a instituição melhora sua colocação na lista internacional. Com o novo resultado, o Pequeno Príncipe mantém também a liderança entre os hospitais exclusivamente pediátricos da América Latina. O reconhecimento destaca a atuação da instituição no atendimento especializado a crianças e adolescentes. O diretor corporativo do Complexo Pequeno Príncipe, José Álvaro da Silva Cardoso, comemorou o avanço no ranking e destacou o trabalho das equipes na instituição, além da importância de ampliar o acesso das crianças brasileiras a uma saúde de qualidade.
4: É o sexto ano consecutivo que a gente consegue melhorar no ranking mundial a nossa posição e continuamos como o melhor ranqueado como exclusivamente pediátrico da América Latina. Eu quero muito agradecer a todos os colaboradores, todos os médicos, todos os apoiadores apoiadores, todas as pessoas que torcem pela boa saúde das crianças do Brasil, porque isso precisa contaminar mais gente. Nossas crianças precisam de mais atenção, precisam de melhorias da qualidade de acesso a uma saúde de boa qualidade.
1: O Pequeno Príncipe reforça que o avanço no ranking internacional representa o reconhecimento do trabalho desenvolvido pela instituição paranaense e das equipes envolvidas no atendimento pediátrico.
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5: Cruzeiro só abre conversas por Otávio a partir de 25 milhões de euros, o valor mínimo estipulado pelo clube para negociar o goleiro de 20 anos, convocado para os amistosos da seleção brasileira, é de cerca de 148 milhões de reais. Spinelli vai para o fim da fila no Vasco com a chegada de reforço e o excesso de estrangeiros no elenco. O atacante argentino perdeu espaço com Pedro Emanuel. O clube tem 11 jogadores de fora do país e só pode relacionar 9 por partida em competições nacionais. E o meia português Renato Sanches não tem nada com o Corinthians neste momento. A prioridade da diretoria é quitar dívidas e regularizar os atrasos com os jogadores antes de buscar reforços. Georgian de Arrascaeta sofreu fratura no punho esquerdo. Exames realizados na Coreia do Sul confirmaram a lesão e apontaram indicação cirúrgica. O meia retornará ao Brasil para ser reavaliado pelo Flamengo antes do procedimento e dar sequência à recuperação. Maracanã inicia troca de gramado. O processo começou nesta segunda-feira, com a raspagem do gramado e a retirada da grama atual. A renovação foi programada para deixar o estádio preparado para os próximos jogos da temporada. E agora é oficial, a Juventus anunciou a contratação do goleiro Neto, ex-Botafogo. Com as informações do futebol brasileiro e do futebol mundial, Augusto Galindo.
0: Previsão do tempo.
1: Noite de segunda-feira, de nebulosidade variável. Na terça-feira, a instabilidade aumenta significativamente com a organização de um avanço de uma frente fria sobre o Paraná. A máxima para amanhã chega a 32 graus.
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6: 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Conte-me tudo e não esconda nada. Boa noite. Cobra FM. Boa noite, minha amiga, boa noite, meu amigo, boa noite pra você que acompanha aqui a nossa programação. Cheguei, segunda-feira, 28 de setembro, só sucesso, só festa no seu rádio.
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6: Depois do Cobra News, antes aí o Peruca, aqui você tem um amigo, um campeão em cada horário, a noite é nossa.

0: 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Coitado.
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Paulinha Fernandes com o Mioto, não te troquei por ela. E aí, tudo bem? Já mandou aquele salve pra mim? Aquele oi pro sucesso aqui? Sabe, tá valendo, tá rolando, hein? Tá rolando aí um pix de duzentão. 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

0: Aqui na nossa programação, Felipe Rodrigo gosta de rua.
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0: Agora 7:29.

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7: Muito bem, boa noite para você, 7h34, e aí? Continue participando aqui, continue falando comigo aqui no 3316-4006. Como é que você tá, minha amiga? Seja bem-vinda.
8: Que sua. Meu nome é Maria de Lima Souza.
7: Oh, que legal.
8: Aí eu tenho. Sou freguesa lá de muitos anos, só faço
7: óptica, Lux. A luz dos seus
8: meus
7: olhos.
8: Meus filhos também, tá que bom?
7: Bacana.
8: Tudo de bom pra você aí, viu? Meu Mi Reis, tudo de bom pra você.
7: Obrigado por você também.
8: Boa noite.
7: Boa noite.
8: Eu vou escutar, você vai tocar a minha merda.
7: Então tá bom. Ela...
8: tô fazendo janta, tô ouvindo,
7: oh, delícia,
8: tá bom?
7: Hein?
8: Pra Dona Maria do Terazop, Dona Preta, a Rosa, minha vizinha, viu? Tudo minhas amigas aqui, tá bom? E pra vocês aí, tudo da rádio, uma boa noite.
7: Boa noite. Essa bica d'água eu não consigo tocar, né? Eu toquei muito quando fazia na AM, né? Na Cultura M. Só que eu não consigo tocar agora a Bica d'Água, tá bom? Essa música é legal, hein? Ei, dona Anitta, bem, beijão, capricha aí, ó. Tô sentindo o cheirinho da janta, hein? Mas deve cozinhar bem a dona Anitta, hein? Meu Deus do céu, né? E a família da dona Anitta é uma família muito top, né? Eu tive, assim, o privilégio de conhecer. Uma vez eu trombei com a família, mas gostei de todo mundo. Povo animado, eu gosto de povo assim, viu? Pra cima, assim, de bem com a vida, gosto de prosear. Povo bom, viu? O povo da Dona Anitta é um povo aí que é muito legal mesmo, é divertido. É divertido aí, um abraço pra vocês. Obrigado, viu, Dona Anitta? Beijão no coração. Aquele abraço do Amigo Sucesso e da Cobra FM. Valeu, Dona Anitta, tamo junto.
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2: Oi, gente, boa noite. Faltam 19 para as 8.
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2: A noite é nossa, a noite da 107.1. Cobra FM, faz festa comigo? Faz! Apareça por aqui, diga aí a cidade, o bairro que você tá ouvindo a gente aí. Fala comigo, tá no sítio, tá na fazenda, tá no barzinho, ô, coisa boa. Falei barzinho, um abraço aí pra você que tá no barzinho com esse calorão, tomando aquela geladinha. Água na boca, né? Coisa boa! Muito obrigado, tá bom? Você que mora no sítio, na fazenda, tá no trânsito. Meu amigo da empresa, meu amigo. Boa noite, boa noite, boa noite. Cobra FM, muita música pra você.

um sucesso, eu tô falando aí, essa música é maravilhosa, hein? Textão, aqui na nossa programação, boa noite pra você. Tá rolando o Pix, hein, de duzentão. Fala comigo aqui no 3316-4006. Seja bem-vindo, seja bem-vinda. Alô, meu amigo de São Paulo, na capital. O Vinícius tá ouvindo. Falou, o sucesso, acompanha a programação 24 horas. Que legal. Elias Henrique em Porecatu, boa noite, meu amigo. A galera também de Florestópolis, a Raimunda, todo mundo aí, né? São Martinho, um abraço pra galera de São Martinho. Dejaí também tá ouvindo. O Gago tá lá em Alvorada do Sul. Obrigado, Gago. A Gisele, boa noite, e você? Tá me ouvindo em que cidade? Rolândia. Osaldo Guincho, boa noite. A Elza lá de São Martinho também acompanha a nossa programação. Família do Cowboy, da Borracharia, boa noite. Tudo de bom aí. É só participar que eu mando alô aqui. Eu mando aquele abraço de segunda-feira. E é bom ter você por aqui. Seja bem-vinda, seja bem-vindo. Agora tem Traia Véia. Lembrança boa.

0: Aê, sucesso do Zé Felipe, meu grito de amor. Muito obrigado você que acompanha aqui a nossa programação. Só sucesso na 107.1. Com a sua participação, tudo fica muito mais. 33 16 40 06, para você participar aqui da nossa programação. Então, participe, né? Estamos aguardando aí a sua participação. Você participa com a gente aqui na 107.1. Você faz A Noite é Nossa. Fique à vontade, hein? Tô bem à vontade aqui com você. Uma ótima noite. 8:02.
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3: E faltando uma semana para o primeiro turno, o Tribunal Regional Eleitoral do Paraná já julgou 374 representações por propaganda eleitoral irregular, superando em 33% o número de processos julgados em todo o período eleitoral de 2022. O TRE também recebeu 197 notícias de irregularidades em propaganda. Para as eleições do próximo domingo, o TRE recebeu 1.088 pedidos de registro de candidaturas, dos quais 1.078 foram julgados. Houve 36 renúncias. Com as informações das eleições 2026, Dárcio Campos.
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28: Muito obrigado aí pelo rádio ligado. Conte-me tudo e não esconda nada, a noite é nossa. Música, amizade, a sua participação, alto astral e muita alegria. Continue participando, continue fazendo festa aqui comigo e na sua participação. 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

0: E o Amado Batista com o embaixador Gustavo Lema. Alucinação, tá tocando muito essa música. Entre as mais, entre as 100 do Brasil, você tem Amado Batista e Gustavo Lema. Alucinação, Cobra FM. Boa noite, Renatinho. Boa noite aí, a galera aí, né?
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0: Alvorada do Sul, Natalice, boa noite aí. O bairro tá com esse calorão, nossa senhora, hein? Tá todo mundo lá com o rádio ligado, cantando as músicas que a gente toca aqui, né? Cantando com a Cobra FM, isso que é legal, e é gostoso, né? Amizade, o clima aí de paz, de sucesso, e aquela geladinha, aquela boa prosa, que não pode faltar nesse bar maravilhoso aí. Boa noite, obrigado pelo carinho, valeu pelo rádio ligado.

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0: Muito bem, tá aí, né? Sucesso aqui na nossa programação. A Anitta passando por aqui e a Anitta finalizando as mais tocadas desta segunda-feira. Abre caminho, pois, gente, um bom tempo. Anitta nas paradas em todo o Brasil. Música nova da Anitta, tocando muito aí. Abre caminho é o nome do novo sucesso da Anitta. Abração pra você, obrigado pela companhia, tudo de bom aqui. Você ouve muita música, bate-papo, amizade, a noite é nossa. Você que tá no trânsito, pra desestressar, gostoso você ficar ouvindo rádio. A Cobra FM, tamo junto, hein? Calma, não precisa pressa não, beleza? Aí com calma, logo que você chega em casa, você chega aí no seu destino, hein? Abração pra você, tudo de bom. Muita luz no seu caminho e valeu pela preferência. Muito bom ter você aqui.
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0: 8h31.

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21: Oi, gente, boa noite. Continue participando aqui no 3316-4006. Oswaldo Guincho está acompanhando aqui a nossa programação. Seu Zé, boa noite. Também está ouvindo aqui Luísa no Francisquini, Manu, Lourdes no Santo Eduardo, Rolândia, Neuza em Cambé, Euze Edneia. Boa noite pro Caio César também acompanhando a gente em Maringá. Sabaldi, a galera também tá ouvindo. Bela Vista do Paraíso, que legal. Débora Rodrigues e Yasmin Anne. Boa noite, Dé. Boa noite aí, família Rodrigues. Obrigado, Felinho e Yala. Muito obrigado, família Masson também. Aquele abraço, boa noite. Tudo de bom. 3316-4006 para você participar aqui da nossa programação. Participe, a noite é nossa. Boa noite para você. Faltam 20 para as 9.
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21: Abraço da Cobra FM, boa noite.
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21: Hoje o churrasco é por conta aí do João Vitor, que faz parceria aí com o Gabriel, né? Hoje tá de aniversário, foi sucesso, ó. Hoje é churrasco aqui em casa, ninguém paga nada, é tudo por minha conta, ninguém mete uma mão no bolso. Churrasco hoje já tá gostoso, chope, muita festa, muita alegria. Então parabéns aí pro João Vitor, felicidade, tudo de bom. Então, ó, se você conhece o João Vitor, é bora lá.

0: Romanese e Prince, Você Tem a Senha. A gente fica por aqui, já já. A gente tá aí, né, dando sequência após A Voz do Brasil. Depois aí do Joanésio aí com a Prince, a gente dá uma pausa e já já tem pra você aqui A Sequência da Noite é Nossa. Vem aí, A Voz do Brasil. Até já. Até daqui a pouquinho. Oito para as nove.
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16: Em Brasília, 19 horas.
15: Está no ar, a Voz do Brasil. As notícias do governo federal que movimentaram o país no dia de hoje.
0: Olá, boa noite.
16: Boa noite para você que nos acompanha em todo o país.
0: Segunda-feira, 28 de setembro de 2026.
16: Vamos aos destaques do dia.
0: Mais de 500 sites de apostas irregulares são retirados do ar no Brasil.
16: E após proibição das bets, quem tem dinheiro nas plataformas poderá pegar o valor de volta.
0: Cidadão será notificado sobre prazos e procedimentos para a devolução dos recursos. Luciana Colares de Holanda.
2: A partir de terça-feira, dia 6, os sites e aplicativos de apostas saem do ar.
16: Mercado de combustíveis tem regras mais rígidas contra aumentos abusivos.
0: E portaria prorroga a subvenção ao óleo diesel em meio à alta do petróleo. Gabriela Noronha.
17: Em outra frente, a ANP determinou multas que somam mais de 700 milhões a distribuidoras de combustíveis por elevação abusiva de preços.
16: Futebol feminino ganha marco legal para a profissionalização da modalidade.
0: Lei também prevê proteção à maternidade e combate à discriminação e à violência. Thaís de Araújo.
18: A lei do futebol feminino estabelece diretrizes nacionais para o desenvolvimento do esporte. Entre as medidas está a redução gradual do número de atletas não profissionais nas competições oficiais.
16: Hoje na apresentação da Voz do Brasil, eu, Mariana Jungmann e Luciano Seixas.
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16: Quem tem dinheiro em casas de apostas vai receber informações do governo federal sobre como e quando pedir a devolução dos valores.
0: Os avisos serão enviados pela caixa postal do gov.br.